0: É 1:18.
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1: 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São 2 horas da manhã.

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0: São 2 horas e 31 minutos.
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0: 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São 4 horas da manhã.
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0: 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São 5 horas da manhã.
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0: São 5 horas e 17 minutos.
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0: São 5 horas e 33 minutos.
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0: São 6 horas e 33 minutos.
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11: Viana do Castelo vai ter autocarros e elevador Santa Luzia com horários alargados durante a Romaria da Senhora da Agonia. Assim, a autarquia explica que a medida abrange autocarros do Tuviana, que pretende também fazer face à afluência de visitantes à cidade e evitar assim grandes afluxos de trânsito durante as festas da Senhora da Agonia. Assim, entre os dias 21 e 23, o elevador Santa Luzia vai funcionar entre as 9h30 e a 1 hora da madrugada. As mesmas datas do Tuviana vão ter horários alargados, mantendo os horários da semana, apesar de abranger o feriado e também o fim de semana, segundo explica a autarquia de Viana do Castelo. E é também em Viana do Castelo que esta e a próxima sexta-feira há um comboio turístico a andar pelas ruas da cidade, levando famílias a percorrer alguns espaços mais emblemáticos da cidade e o transporte é de borla. A iniciativa a parte do Centro Comercial Estação Viana Shopping, no âmbito do apoio ao quadro da Romaria da Senhora da Agonia. Portanto, é a Romaria dos Pequeninos, está integrada também na Romaria de Viana. Em Esposende, o Largo Rodrigues Sampaio volta a receber entre esta sexta e também o dia 19, a iniciativa O Verão Sai à Rua, promovido pelo município de Esposende. O objetivo é valorizar os produtos agroalimentares e o artesanato local, dinamizando simultaneamente o centro da cidade numa das épocas de maior afluência de visitantes, turistas e também dos imigrantes que vêm passar férias à sua terra natal. Em Viana do Castelo, a Ponte Eiffel vai ter um investimento de 7,5 milhões de euros por parte da Infraestruturas de Portugal, que tem aberto já um concurso público que se destaca o reforço da ponte metálica. Em Paredes de Coura, o município vai promover de 29 deste mês a 6 de setembro a residência cinematográfica no plano sequência de uma iniciativa dirigida aos alunos, finalistas e recém-licenciados das áreas do cinema, audiovisual e da comunicação. E em Vila Nova Cerveira, a Festa da História abre portas, portanto, esta sexta-feira para durar até domingo. É precisamente um ponto alto esta Festa da História, que é dedicada à Era Viking e centra-se no ano das Valquírias. Assim, Vila Nova Cerveira recua no tempo para esta Cerveira Festa da História, assim é que é, que recua assim até à Idade Média. E em Vila Praia da Âncora está na reta final a Festa da Sardinha, que está a acontecer ali junto ao campo do castelo, numa tenda gigante. No entanto, a partir daqui irão haver outras iniciativas que se vão prolongar até às festas da Senhora da Bonança. Assim, Vila Praia da Âncora, muito ativa em termos da gastronomia e de outros pontos ali junto ao campo do castelo. Vilar de Mouros prepara-se para receber o festival de 18 a 22 deste mês. O Largo do Casal e também a zona da Praia Fluvial vão receber milhares de festivaleiros, até porque o programa é grande e diversificado e que atrai sempre muita gente a Vilar de Mouros, não fosse este um dos míticos festivais que se realizam no nosso país. De 19 a 23 deste mês, a Avenida do Campo do Castelo em Vila Praia de Âncora vai receber o Wine Fest Mexilhão. Portanto, trata-se de uma iniciativa que pretende aí também divulgar os produtos do mar. É a Avenida do Campo de Castelo de Vila Praia da Âncora que abre porta já no próximo dia 19, este Wine Fest Mexilhão. Vamos agora conferir as previsões do tempo. Céu pouco nublado limpo, apresentando-se muito nublado até ao final da manhã. O vento fraco tornando-se moderado até 30 km noroeste a partir da tarde. Possibilidade de formação de neblina são nevoeiros. Já no mar e na costa ocidental, as ondas são noroeste com 1 a 1,5 metros, mas atenção, porque gradualmente vai aumentar a intensidade. Vamos ter ondas lá para o final do dia entre 1,5 e 2 metros de altura. A temperatura da água do mar baixou ligeiramente, anda agora entre os 18 e os 20 graus. Hoje a baixa maré é às 10h30 da manhã com 50 centímetros de altura. Às 5 da tarde é praia-mar com 3,60 metros. E atenção que a praia-mar hoje tem 3,60 metros. Isto quer dizer que a maré alta vai subir mais que aquilo que é habitual. E atenção porque com esta subida da ondulação o mar pode subir mais que o habitual. São as marés de agosto. E depois às 11 horas da noite voltamos a ter a baixa-mar com 50 centímetros de altura. Faltam 72 dias para que seja efetuada a mudança da hora. O sol nasce às 6 da manhã mais 42 minutos e põe-se às 8h37 da tarde. Hoje temos 13 horas e 54 minutos de duração do sol. Lua nasce às 8h30 e depois põe-se por volta das 9h30 da noite. E vamos também recordando que dia 20 é o quarto crescente e a lua cheia no dia 28. Para a pesca lúdica, hoje aproveite entre as 2 e as 4 da tarde, porque aqui temos uma atividade alta e depois ainda vamos ter uma atividade muito alta, que será o melhor período do dia para a pesca lúdica, entre as 9 e as 10 da noite, esta que é coincidente com o pôr da lua. E agora, só falta registarmos as temperaturas previstas para hoje, 26 de máxima, 17 mínima, apenas e só a alteração da máxima, porque sobe 1 grau em relação ao dia de ontem. Mas atenção, porque para amanhã e depois, as temperaturas podem mesmo ultrapassar os 30 graus. São as previsões do tempo.

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1: Sexta-feira, 14 de agosto. Sentes este cheiro no ar?
2: Ah, é a Marcia. É a Marcia de coco.
1: Não, é o cheiro a feriado de 15 de agosto e a franga assada da festa da aldeia.
2: Ah, a maravilhosa combinação entre trânsito na ponte, festas com farturas e aquele vizinho que decidiu ir de férias e deixou o cão a ladrar à varanda.
1: Seja como for, a sexta-feira chegou e o fim de semana já ninguém nos tira.
2: Exatamente. Desliga o cérebro de trabalho, junte-se a nós e aumente o som porque o programa começa agora.
1: Epa, sabes que o dia 14 de agosto é oficialmente o dia em que o português revela o seu lado mais competitivo e militar e...
2: Hã? Por causa da corrida para apanhar o lugar do trânsito para o sul?
1: Não, por causa da reserva do território na praia. Às 7 da manhã já tens famílias na praia, em modo spot. Monta o guarda-sol com uma marreta, estendem 6 toalhas e marcam um perímetro de 50 metros quadrados com pedras.
2: É verdade. Se chegas à praia às 9 da manhã, já não encontras areia livre. Encontras é o plano, olha, um plano de loteamento de um condomínio prisado. E preparem-se, porque este fim de semana, de 15 de agosto, é o pico nacional das festas, rumbarias e bailes da aldeia.
3: Ah, maravilhosa época em que a gastronomia tradicional atinge seu expoente máximo.
2: Exatamente, então, e nomeadamente com a fartura recheada, a fartura é o único alimento no planeta que desafia a medicina. Tem 2 mil calorias, é 90% de óleo de fritura, é comida às 2 da manhã, a seguir a andar num carrossel, a girar 80 km por hora.
3: E o melhor de tudo, como em agosto estás de férias, o teu cérebro convence de que aquilo faz bem à digestão porque é fruta da época.
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17: Os compadres lá na feira viram tachos e panelas. Voltaram com a bebedeira sem trazerem nada para elas.
18: Ai, eu estou a ver que eles não voltam tão cedo, comadre Alfarroba.
19: O meu que se atreva a voltar depois do sol posto, quem lhe põe o cabo da vassoura na lombeira sou eu. Temos que nos impor, comadre. Isto agora, graças ao 25 de Abril, virou para o nosso lado, comadre. Eles agora são iguais à gente. Os homens deixaram-se pôr por cima de nós, as mulheres.
18: Olha, se quer que lhe diga, o meu já há muito tempo que não se põe, comadre.
19: Olha, comadre, coisa, são eles que vêm aí. Eu conheço bem o jurar do burro do meu homem.
18: Ai, são eles, são, comadre Alfarroba. Ah, mas veja bem como eles vêm. Agarrados um ao outro e todos tortos.
19: Tortos para a esquerda e agarrados assim em bloco. Até parece que vêm de uma manifestação do bloco de esquerda, salvo seja.
20: Olá! Olha as nossas mulherzinhas à nossa espera. São os amores, não são, ó, compadre?
21: Cuidado com o português, compadre Poiso. Se elas são mulheres ou do sexo menino e no feminino, não deve haver amores. No feminino deve ser amoras, não é verdade?
20: Safa que o compadre, desde que foi convidado para se candidatar à junta, até dele é intelectual.
18: Mas que raio de conversa é esta?
19: Olha, comadre Alfarroba, eles me trazem os tachos que foram comprar à feira.
18: Ai, é verdade, hein? Afinal, onde é que estão os tachos ou os seus babadolas?
21: Alti e mais respeitinho, está bem? Nós não compramos os tachos porque nos ofereceram dois tachos sem pagar.
20: Vocês estão perante os futuros candidatos a deputados à Assembleia da República. O líder do nosso partido apanhou-nos lá na feira e convidou-nos para a lista de candidatos do partido. Os tachos estão garantidos.
19: Ótimo. Quer-se dizer, vocês governaram-se. Beberam e esqueceram-se que nós estávamos à espera dos tachos.
21: Ah, para vocês, por enquanto, não há tachos nenhuns, porque o partido decidiu-se pelos machos.
18: Isso agora! Mas só há tachos para os machos, mas porquê?
20: Porque foi decidido que os tachos são para os bois e só para os bois. Tenho dito.
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13: 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Às sextas-feiras nas bancas. As praias mais limpas estão. O que se poupa não vai para o chão. Sejam cascas de melão ou até migalhas de pão.
22: Então, como é que vão estes dias de praia?
23: Oh, prazer em vê-la, madama.
22: Obrigada.
23: E olha, por enquanto há menos lixo do que era hábito.
22: O quê? Ah, nem mesmo espinhas de bacalhau.
23: Pois não, madama. Agora, quando regressam, nem cá deixam as espinhas. É que as espinhas de bacalhau podem servir para, no dia seguinte, darem gosto ao arroz e às pataniscas.
24: Então, banheiro, banhocas, é verdade que agora aparecem menos beatas e pontas de cigarro aqui na praia?
23: Oh, muito menos, senhor engenheiro. Como o preço dos cigarros tem subido e vai continuar a aumentar, os fumadores não deitam nada fora.
24: Nada?
23: Não, não, senhor engenheiro. Os fumadores, presentemente, quando os cigarros chegam ao fim, até fumam as unhas e os dedos.
22: Como é que é, banheiro Banhocas? Nem as cascas de fruta ficam agora por aqui a sujar a praia.
23: Ah, nada disso, madama. A fruta deixou de ter casca.
22: Oh, deixou de ter casca? Então o que é que fazem agora as cascas da fruta, hein?
23: Olhe, bem raspadas e aproveitadinhas, quando chega à casa, dão uma ótima salada de fruta para o jantar.
0: Oh, banheiro Banhocas, não digas que nem aquelas coisas que a gente sabe deixaram de ficar para aqui à noite da praia.
23: Quais coisas, senhor Ruburedissa?
1: O meu avô quer referir aos fugitivos, mas está com medo de dizer o que é por eu estar aqui, percebe?
23: É verdade, senhor Ruburedissa. Encontram-se menos preservativos de manhã aqui na praia.
0: Por que será?
23: Olhe, não faço ideia.
1: Ah, mas faço eu, olha. Agora, para os pouparem, voltam os fugitivos ao avesso para os usarem outra vez. Deve ser isso.
23: Se calhar até os lavam, não?
1: Ah, é possível, é. O que não dá muito jeito é passar-lhes a ferro para os engomar.
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27: Este fim de semana de meados de agosto junta duas grandes tradições nacionais. A volta a Portugal em bicicleta e as filas de trânsito a caminho do sul.
28: É verdade. E a competição este ano está renhida.
27: Completamente. A única diferença é que os ciclistas sobem a Senhora da Graça a 20 km/h debaixo de 40 graus.
28: E o condutor português na Adwes está parado há 2 horas no mesmo sítio, sem ar condicionado, e a ver um ciclista de 80 anos a ultrapassá-lo pela berma num velocípede com alcofas. E para fechar, uma homenagem ao lanche mais icónico das praias portuguesas neste mês de agosto.
27: Ah, a famosa bola de Berlim.
28: Exatamente. A bola de Berlim é o único bolo do mundo que vem sempre acompanhada de um ingrediente de surpresa gratuito.
27: Qual? O creme extra?
28: Não. A crosta de areia fina trazida pela nortada. Tu dás uma trinca com todo o entusiasmo no mundo e, de repente, ficas sem saber ou na dúvida se estás a comer um bolo frito ou mastigar cimento fresco da construção civil.
27: Ah, é o verdadeiro crocante marinho.
28: Claro, e o mais incrível é a resignação do português. Sopra a areia por cima, dá outra trincada e ainda diz: epá, até dá um certo estadiço ao creme. Não está nada mau.
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2: Hoje é sexta-feira, é dia de feira na cidade de Viana do Castelo e também na Vila de Melgaço. E agora avançamos para a agenda cultural desta sexta-feira e vamos às exposições, como sempre fazemos, aconselhamos aqui uma visita às exposições que mais se evidenciam na nossa região. E começamos pela cidade de Viana do Castelo, Museu das Artes Decorativas, está situado no Largo São Domingos, um ponto histórico da cidade de Viana do Castelo, e hoje aconselharíamos a dar uma visita à exposição que se intitula Estuques, Estucadores de Viana do Castelo entre o passado e o futuro. Trata-se de uma exposição que retrata a arte de trabalhar o estuque, com que de facto estão muitas das freguesias do nosso concelho relacionadas. E depois, um pulinho até à Casa dos Nichos, também na cidade de Viana do Castelo, na Rua de Viana, e aqui pode visitar o Núcleo Museológico de Arqueologia. Portanto, aqui retrata testemunhos de ocupação do território desde a pré-história até ao século XVI. É precisamente também uma exposição que vale a pena visitar. E depois vamos agora até ao Parque Ecológico Urbano de Viana do Castelo. A exposição Paz de Marés é precisamente também uma exposição que está mais relacionada com o ambiente e que nós aconselhamos também a dar uma vista de olhos. Passando agora para outras atividades, Carreso está a viver a sua festa, a Festa da Senhora da Graça. Hoje, às 9:30 da noite, acontece o 39º Festival Folclore de Carreso. É um evento integrado nas festas da Senhora da Graça, padroeira da Freguesia de Carreso, na qual vão participar o Grupo Danças e Cantares da Casa Povo de Vila Nova de Anha, o Grupo Folclórico Etnográfico de Macinhata do Vogo de Águeda, Rancho Folclórico de Santa Maria de Mongés de Vila Nova de Famalicão e o Grupo Folclórico Cultural de Danças e Cantares de Carreso, que é o grupo anfitrião e o grupo organizador, e que vai prestar homenagem a dois dos seus fundadores falecidos durante o corrente ano. Assim, às 9:30 da noite, há Festival de Folclore, depois uma sessão de fogo de artifício, integrado nas festas de Carreço. Também na Freguesia de Âncora estão a decorrer as festas de Nossa Senhora da Assunção. É precisamente hoje também uma noite grande, com muita animação, e amanhã haverá também as atividades religiosas com que, assim, finaliza as festas em Âncora. E em Arga de Baixo, na Casa do Marco, encerra amanhã o Arte na Leira. Esta Arte na Leira, que de facto é uma exposição que poderá ser vista ao vivo na Leira. Trata-se de uma exposição que marca já o destino muito cultural desta freguesia, porque anualmente há esta exposição da Casa do Marco. Em Vila Mou está a decorrer até ao dia de amanhã a Festa de Nossa Senhora dos Imigrantes. Portanto, é a Festa de Vila Mou, que tem o seu último dia amanhã. Também em Mazarefes, mas até domingo, estão a realizar-se as festas em honra de São Simão e de São Bento. E concluímos assim estas nossas sugestões com a agenda cultural para esta sexta-feira.

0: São 7 horas e 43 minutos.
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7: Em Paredes de Coura, o município vai promover de 29 deste mês a 6 de setembro a residência cinematográfica no plano sequência de uma iniciativa dirigida aos alunos, finalistas e recém-licenciados das áreas do cinema, audiovisual e da comunicação. E em Vila Nova Cerveira, a Festa da História abre portas, portanto, esta sexta-feira para durar até domingo. É precisamente um ponto alto esta Festa da História, que é dedicada à Era Viking e centra-se no ano das Valquírias. Assim, Vila Nova Cerveira recua no tempo para esta Cerveira Festa da História, assim é, que recua assim até à Idade Média. E em Vila Praia de Âncora está na reta final a Festa da Sardinha, que está a acontecer ali junto ao campo do Castelo de uma tenda gigante. No entanto, a partir daqui irão haver outras iniciativas que se vão prolongar até às festas da Senhora da Bonança. Assim, Vila Praia de Âncora, muito ativa em termos da gastronomia de outros pontos ali junto ao campo do Castelo. Vilar de Mouros prepara-se para receber o Festival de 18 a 22 deste mês. O Largo do Casal e também a zona da Praia Fluvial vão receber milhares de festivaleiros, até porque o programa é grande e diversificado e que atrai sempre muita gente a Vilar de Mouros, não fosse este um dos míticos festivais que se realizam no nosso país. De 19 a 23 deste mês, a Avenida do Campo do Castelo em Vila Praia de Âncora vai receber o Wine Fest Mexilhão. Portanto, trata-se de uma iniciativa que pretende aí também divulgar os produtos do mar. É a Avenida do Campo de Castelo de Vila Praia de Âncora que abre porta já no próximo dia 19, este Wine Fest Mexilhão. Vamos agora conferir as previsões do tempo. Céu pouco nublado ou limpo, apresentando-se muito nublado até ao final da manhã. O vento fraco tornando-se moderado até 30 km noroeste a partir da tarde. Possibilidade de formação de neblina são nevoeiros. Já no mar e na costa ocidental, as ondas são noroeste com 1 a 1,5 m. Mas atenção, porque gradualmente vai aumentar a intensidade. Vamos ter ondas lá para o final do dia entre 1,5 e 2 metros de altura. A temperatura da água do mar baixou ligeiramente, anda agora entre os 18 e os 20 graus. Hoje a baixa maré às 10h30 da manhã com 50 cm de altura. Às 5 da tarde é Praia Mar com 3,60 m. E atenção que a Praia Mar hoje tem 3,60 m. Isto quer dizer que a maré alta vai subir mais que aquilo que é habitual. E atenção porque com esta subida da ondulação o mar pode subir mais que o habitual. São as marés de agosto. E depois às 11 horas da noite voltamos a ter a baixa mar com 50 cm de altura. Faltam 72 dias para que seja efetuada a mudança da hora. O sol nasce às 6 da manhã mais 42 minutos e põe-se às 8h37 da tarde. Hoje temos 13 horas e 54 minutos de duração do sol. Lua nasce às 8h30, depois põe-se por volta das 9h30 da noite. E vamos também recordando que dia 20 é o quarto crescente e a lua cheia no dia 28. Para a pesca lúdica, hoje aproveite entre as 2 e as 4 da tarde, porque aqui temos uma atividade alta, e depois ainda vamos ter uma atividade muito alta, que será o melhor período do dia para a pesca lúdica, entre as 9 e as 10 da noite, esta que é coincidente com o pôr da lua. E agora, só falta registarmos as temperaturas previstas para hoje, 26 de máxima, 17 mínima, apenas e só a alteração da máxima, porque sobe 1 grau em relação ao dia de ontem. Mas atenção, porque para amanhã e depois, as temperaturas podem mesmo ultrapassar os 30 graus. São as previsões do tempo.
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3: 8 horas e 9 minutos, começamos a primeira hora do Toca Acordar. Amanhã começa cinzenta, mas não se deixe levar pelas aparências. É só mesmo assim da parte da manhã, porque da parte da tarde o céu deverá apresentar-se limpo. Portanto, eu presumo que isto seja nevoeiro, pequenas nuvens dispersas, que depois originam aquela chuva miudinha que mesmo assim é chatinha, não é? Aquela chuva miudinha que pode persistir ao longo da manhã, mas como disse, da parte da tarde, eu estive aqui a confirmar e vamos contar com céu limpinho, sem nuvens e com uma temperatura de 26 graus para esta sexta-feira, que se aproxima de mais um fim de semana e que vale o que vale. Para quem não está de férias, os fins de semana são sempre muito, muito esperados. E para quem está de férias, claro que cada fim de semana que chega é menos um fim de semana de férias, não é? Para quem não está de férias, é mais um fim de semana. Para quem está de férias, é mais um fim de semana, mas ao mesmo tempo menos um fim de semana. E por falar em fim de semana, vamos ver como é que vai estar o tempo para o próximo fim de semana. Já temos aqui o alerta amarelo que tem a ver com o calor dos próximos dias. A temperatura vai subir, principalmente neste fim de semana e no início da próxima semana, em que os valores vão chegar à cidade de Viena aos 35 graus e presumo que em algumas zonas os termómetros possam mesmo chegar aos 40. Então vamos confirmar. Para amanhã, sábado, vamos contar com o dia de céu pouco nublado ou limpo da parte da manhã, com um ligeiro aumento de nubosidade para a parte da tarde. Neblina e nevoeiro pode persistir a partir do meio da tarde. Para sábado vamos contar com 29 graus. A temperatura vai continuar a subir também no domingo. Já a temperatura mínima também vai subir. No domingo, 19 graus é a mínima, para 33 de máxima. O céu vai estar nublado e com abertas, tanto no sábado, aliás, tanto no domingo como na segunda-feira. Na segunda-feira os termómetros vão subir ainda mais. 35 é a máxima prevista para segunda-feira, onde a mínima será de 21 graus. Eu até tenho curiosidade em saber como é que vai estar o tempo em algumas zonas. No domingo, 35 é a máxima para Viana, mas em Ponta Barca os termómetros vão chegar aos 39, assim como em Monção também e em Melgaço, Paredes de Coura, que também vai contar com uma máxima de 37 graus. Vila Nova de Cerveira vai chegar aos 39, Vila Praia de Âncora chegará aos 31. Portanto, estamos aqui a ver uma diferença entre 7 a 8 graus de zona para zona. O que é certo é que vai ser o dia mais quente, o dia de segunda-feira, mas já vamos notar também o impacto do calor já neste fim de semana. Segunda-feira é então o dia mais quente esperado, 35 graus. Terça, os termómetros vão descer para os 32. Quarta, para os 26. E quinta, para os 26. Portanto, os dias mais quentes serão já o dia de amanhã, domingo, segunda e terça-feira. Daí o alerta amarelo, que vai entrar em vigor no próximo domingo, que terá a ver então com o calor. O calor vai ser então mais intenso no domingo, na segunda e também na terça-feira. Isto para Viana do Castelo, estamos a falar para a cidade. contando que as diferenças de temperatura muitas vezes mudam em escassos quilómetros de distância. Notamos logo ali um calor e temperaturas com uma diferença de 5 a 6 graus, por vezes 20 quilómetros mais para dentro, e nós notamos mais o impacto do calor. É o tempo que vai estar neste fim de semana. Não há previsão de chuva, pelo menos aqui para o concelho de Viana do Castelo, e pronto, e o calor vai se fazer sentir. Há formas de também ajudar a combater o calor, é umas boas banhocas na água do mar, que eu não sei se continua boa, porque esta semana eu não pus lá os pés, mas há quem diga que a água continua boa, continua assim uma água com temperaturas de águas do Algarve. E este verão eu acho que as pessoas estão assim a tirar a barriga da miséria, porque há muita gente que diz: epá, eu não punha os pés no mar, anos e anos sem pôr os pés no mar porque a água era muito fria, e este ano fizeram-no porque sentiram mais conforto também na água do mar. Não é que estava quente como a da torneira, não é? Mas estava realmente muito melhor do que os anos anteriores. E pronto, e pode ser que este fim de semana seja também um fim de semana com este calor, um incentivo para ir às águas do mar, para se banhar e para se refrescar acima de tudo, porque vai ser um fim de semana muito quente. Estamos com 8 horas mais 15 minutos, não se esqueça que hoje vamos entregar o último bilhete para o Sunset on Calvário. É já amanhã, e tudo vai acontecer no Monte do Calvário, em Vila Praia de Âncora, a partir das 5 da tarde até às 5 da manhã, com Eduardo, Pedro Taboada, Joma, Martim Casaca, Pagode Leandro e Edu Cunha. É mais um Sunset, é a terceira edição, e nós temos o último bilhete para entregar esta manhã, por isso esteja atento, porque por volta das 10 vamos entregar o último bilhete. Para já, Daddy Yankee com Limbo.

Daddy Yankee. Bom, pergunto eu, é impulsivo, estressado e mal-humorado? Impulsivo, estressado e mal-humorado? Ou pelo contrário, é organizado, ativo e prestável? Bom, isto dá mesmo que pensar e não é nada que até não faça sentido, até faz mesmo sentido. Porque há um estudo que diz que quem é impulsivo, estressado e está sempre de mau humor tende a não viver tanto como quem está organizado, como quem está mais ativo e como quem é mais prestável. Portanto, vamos mudar alguns hábitos e comportamentos. Eu sei que alguns estão bem enraizados na própria pessoa e nem sempre é possível, porque tem a ver com a própria personalidade. E por vezes mudar uma personalidade é difícil. É difícil porque a pessoa acha que está certa, não é? A pessoa está crente que a sua personalidade é que é correta e não a dos outros, não é? Nem sempre é fácil, mas olhando aqui para os estudos e para a parte científica, isso também nos dá alguma luz, não é? Porque estamos a ler um artigo que é feito por quem percebe, por quem domina a área mental. Portanto, e aí também nos dá credibilidade. Os investigadores descobriram que certos traços de personalidade podem prever a longevidade das pessoas. E se nós olharmos realmente para pessoas que nós conhecemos com uma longevidade, digamos, já com uma idade considerável, e testemunhos reais, se nós olharmos e pensarmos, bem, aquela pessoa é organizada e até tem sentido de humor. Aliás, eu ontem estava a ver um programa na televisão de uma senhora que era professora e que tinha atualmente 94 anos, e olhei para aquela senhora, a forma como ela levava a vida com calma, falava com calma, sem stress, com uma sabedoria incrível, com uma mente ainda bastante saudável, e diz ela que adora rir, que tem bastante humor, continua a ter e a ver humor nas coisas. Portanto, isso também é prova de que realmente este estudo faz o mesmo sentido. Então, os investigadores descobriram que certos traços de personalidade podem prever a longevidade das pessoas, com a nossa autopercepção a moldar a forma como nos sentimos e, por sua vez, nos comportamos também. Por exemplo, se formos mais organizados, é mais provável que nos lembremos de tomar a medicação a tempo e horas e de manter rotinas saudáveis. No passado, a personalidade das pessoas era avaliada através de um sistema de categorias mais amplo e era conhecido como os 5 grandes: a abertura, a conscienciosidade, a extroversão, a amabilidade e o neuroticismo. Até porque eu sou do tempo em que se dizia assim: ui, vaso ruim não quebra, não é? Tínhamos a ideia de que as pessoas más eram ruins e duravam mais porque era a ruindade. Não é bem assim, segundo este estudo, não é? Ora bem, utilizando aqui um conjunto de dados de 22 mil pessoas, já é considerável, os investigadores avaliaram as respostas de questionários anteriores aos 5 grandes, tratando cada resposta individual como uma característica separada. A mortalidade foi depois monitorizada entre os 6 e os 28 anos de idade. E descobriu-se que a previsão da mortalidade basicamente duplica se nos afastarmos dos 5 grandes para estas coisas mais pequenas. Ora então, isto significa que deve haver muitos mecanismos possíveis de como a personalidade pode acabar por influenciar a longevidade das pessoas. Assim, para uma pessoa, pode ser através de algo relacionado com a regulação das suas emoções, para outras, pode estar relacionado com o seu comportamento. Ora, de acordo então com o estudo, as pessoas que se descreviam como ativas eram as que tinham menos probabilidade de morrer durante o período do estudo, com um risco 21% inferior, apesar da idade, do sexo e dos diagnósticos médicos. Ser organizado, animado, responsável, trabalhador, prestável e meticuloso também está associado a viver mais tempo, enquanto os que se consideram ansiosos, mal-humorados, enfrentam precisamente o oposto. Portanto, no sentido lato, digamos assim, certos padrões de pensamento, sentimento e comportamento podem ter um impacto direto no bem-estar e na capacidade de aceder a medidas preventivas e também de apoio e de as seguir, o que por sua vez pode ter um impacto na longevidade. No entanto,
Os prestadores de cuidados de saúde podem oferecer cuidados mais personalizados para ajudar a colmatar as lacunas, adaptando os apoios de uma forma também adequada a uma série de diferentes tipos de personalidade e também outras diferenças individuais. Ficamos então com esta informação, que ainda pode ir a tempo de moldar, digamos assim, um bocadinho daquilo que é a sua personalidade, tentar fazer um esforço para não ser tão negativo, negativa, não olhar para as coisas de uma forma tão cinzenta, não viver tanto a vida com stress e ansiedade, porque é isso que pode realmente estar aí e perturbar a longevidade. Também, não é? Porque a pessoa vive mais tempo em sobressalto, vive mais tempo em stress e isto, ao longo dos anos, claro, tem um impacto gigantesco na mente das pessoas, na qualidade de vida e na própria saúde mental e física também. Portanto, o melhor mesmo é levar a vida com mais leveza, ser mais bem-humorado, encarar as coisas de uma forma positiva, porque isso pode prever o seu tempo de vida, ok? 8 horas e 25 minutos, Noninho Navarro, Mulher dos Meus Sonhos. Bom dia, bom fim de semana.

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1: Hoje é sexta-feira, é dia de feira na cidade de Viana do Castelo e também na Vila de Melgaço. E agora avançamos para a agenda cultural desta sexta-feira e vamos às exposições, como sempre fazemos, aconselhamos aqui uma visita às exposições que mais se evidenciam na nossa região. E começamos pela cidade de Viana do Castelo, Museu das Artes Decorativas, está situado no Largo São Domingos, um ponto histórico da cidade de Viana do Castelo, e hoje aconselharíamos a dar uma visita à exposição que se intitula Estuques, Estucadores de Viana do Castelo entre o passado e o futuro. Trata-se de uma exposição que retrata a arte de trabalhar o estuque, com que de facto estão muitas das freguesias do nosso concelho relacionadas. E depois, um pulinho até à Casa dos Nichos, também na cidade de Viana do Castelo, na Rua de Viana, e aqui pode visitar o Núcleo Museológico de Arqueologia. Portanto, aqui retrata testemunhos de ocupação do território desde a pré-história até ao século XVI. É precisamente também uma exposição que vale a pena visitar. E depois vamos agora até ao Parque Ecológico Urbano de Viana do Castelo. A exposição Paz de Marés é precisamente também uma exposição que está mais relacionada com o ambiente e que nós aconselhamos também a dar uma vista de olhos. Passando agora para outras atividades, Carreso está a viver a sua festa, a Festa da Senhora da Graça. Hoje, às 9:30 da noite, acontece o 39º Festival Folclore de Carreso. É um evento integrado nas festas da Senhora da Graça, padroeira da Freguesia de Carreso, na qual vão participar o Grupo Danças e Cantares da Casa Povo de Vila Nova de Anha, Grupo Folclórico Etnográfico de Macinhata do Vogo de Águeda, Rancho Folclórico de Santa Maria de Mogés de Vila Nova de Famalicão e o Grupo Folclórico Cultural de Danças e Cantares de Carreso, que é o grupo anfitrião e o grupo organizador, e que vai prestar homenagem a dois dos seus fundadores falecidos durante o corrente ano. Assim, às 9:30 da noite, há Festival de Folclore, depois uma sessão de fogo de artifício, integrado nas festas de Carreço. Também na Freguesia de Ancora estão a decorrer as festas de Nossa Senhora da Assunção. É precisamente hoje também uma noite grande, com muita animação, e amanhã haverá também as atividades religiosas com que, assim, finaliza as festas em Ancora. E em Arga de Baixo, na Casa do Marco, encerra amanhã o Arte na Leira. Esta Arte na Leira, que de facto é uma exposição que poderá ser vista ao vivo na Leira. Trata-se de uma exposição que marca já o destino muito cultural desta freguesia, porque anualmente há esta exposição da Casa do Mar. Em Vila Mor está a decorrer até ao dia de amanhã a Festa de Nossa Senhora dos Imigrantes. Portanto, é a Festa de Vila Mor, que tem o seu último dia amanhã. Também em Mazarefes, mas até domingo, estão a realizar-se as festas em honra de São Simão e de São Bento. E concluímos assim estas nossas sugestões com a agenda cultural para esta sexta-feira.
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2: Estamos com 8 horas mais 36 minutos. Vamos agora saber quais as notícias que fazem capa nos jornais esta manhã.

da progenitora com um golpe de mata-leão. Menina de 4 anos, filha da vítima e irmã do suspeito, estava na habitação. O crime aconteceu no concelho de Oeiras. Também notícia, a Benfica com muitos nervos e pouco coração. Sporting Braga avança na Europa. Ainda também notícia, Borges desvaloriza o caso com Soares. Ainda também notícia, bancária usa mulas de dinheiro para desviar 110 mil euros. E as urgências entupidas, o caos na saúde com milhares de utentes. Também notícia, ministro Pinto Luz goza férias no Algarve, isto na parte das vidas. É também notícia que está na capa do Correio da Manhã. Avanço agora para a capa do JN. Águia sem chama é a notícia que está na capa do JN. Ainda também aqui o jovem de 15 anos suspeito de asfixiar a mãe e ficar horas com o corpo em casa. Também notícia, foi absolvido de violência doméstica antes de matar a ex-mulher. Medidas que proibiam a aproximação do guarda fiscal à vítima foram extintas ano e meio antes do assassinato na Trofa. Transportes, mais de 23 mil viagens grátis no Porto no primeiro mês. Ainda também notícia em Ilhavo, Câmara quer investir 41 milhões em habitação. Também notícia, proposta PSD pretende excluir famílias monoparentais das licenças alargadas pagas a 100%. Ainda também aqui o registro, quatro testemunhas e separação de bens no casamento de Georgina e Ronaldo. Avanço agora para a capa do Público esta manhã.

chega em 2027, desde a autorização para renovar a frota até que todos os carros estejam na rua. Vão passar mais de 3 anos. O novo estatuto motiva 2 dias de greve. Também notícia à imigração, reagrupamento familiar acelera a AIMA, fez 55 mil agendamentos. A banca, acionistas institucionais do BCP duplicaram em ano e meio. Festa do Pontal, em mar agitado, Montenegro quer mostrar que está ao leme. Ainda também notícia ao futebol, sem brilho, Sporting Braga e Benfica confirmam play-off na UEFA. E ainda também a entrevista a Manuela de Melo. Detesto máquinas partidárias, são castradoras, são anti-ideias. E por fim temos o Diário de Notícias. Na capa do Diário de Notícias esta manhã, morte de Odair, norma secreta da PSP admite disparos sobre pessoas desarmadas. O Ministério Público vê precedente grave na decisão do Tribunal que considerou disparos de agente da PSP contra o homem desarmado como legítima defesa, embora excessiva, mas uma norma interna da PSP valida disparo contra pessoas desarmadas desde que possuam e usem capacidades ou habilidades físicas superiores às dos agentes que os agridem. Ainda também notícia em segurança, os históricos da Rua Augusta e a impunidade nesta emblemática artéria de Lisboa. Ainda também notícia no Afeganistão, 5 anos após regresso ao poder, talibãs mantêm a mão firme e mulheres são as principais vítimas. Espanha, Ceuta e alerta para evitar a repetição da crise migratória que abalou a União Europeia. E ainda também entrevista a Adriane Britos. É preciso pagar as pessoas para arrancarem as vinhas. Pagar as pessoas para arrancarem as vinhas. Notícias de hoje na capa destes jornais nacionais, Diário de Notícias Público JN e Correio da Manhã. Passam 41 minutos das 8. Daqui a pouco, que tipos de fotos são mais comuns no verão? Além dos pezinhos na praia. Daqui a pouco vamos comentar aqui as fotos que mais inundam as redes sociais entre junho e setembro. Mas antes, há música para ouvir e da boa.

Só grandes músicas, Louis Capaldi com este Stay Love. Então, que tipo de fotos são mais comuns no verão? Quem gosta de tirar fotografias, tira em qualquer altura do ano, não é? Pois há pessoas que se esmeram mais um bocadinho, que estão sempre à espera daquela foto perfeita, a paisagem perfeita, e não perdem mesmo a oportunidade de tirar uma fotografia, várias, uma só é pouco. Ou tira várias para aproveitar uma, não é? Também é possível, porque a pessoa acha sempre, eu já falei nisso, a pessoa acha sempre que não ficou bem na fotografia. O que é certo é que é a realidade, e nós às vezes custa-nos olhar para a realidade. Uma pessoa tira fotografias, ou tiram-nos fotografias, e a pessoa diz, epá, não fiquei bem, ai, não está nada boa. No fundo, daquelas 20, daquelas 30 em que você diz que uma ficou boa, essa é que está mal, a que ficou boa. A que ficou boa é que não é real. As outras é que são a verdade. Então acha normal que em 30 fotografias consegue aproveitar uma e aquela que tirou é que é a real. Aquela é que, aquela que por norma é que está mais bonita, e você diz assim, poxa, as outras é que ficaram todas mal. Não, as outras é que são as verdadeiras, é que mostram a realidade de como você está, de como você é. Depois aquela tal que ficou a seus olhos muito bonita, muito, ai, esta está muito melhor, olha, se eu não fiquei bem nesta. As outras 30, aquelas 30 ficaram todas mal. Não, aquelas 30 é que são as reais, é as que mostram a realidade. Depois aquela que ficou a seus olhos bem é que não ficou bem a mostrar a realidade, mas pronto. Que tipos de fotos é que são mais comuns então no verão? Além dos pezinhos na praia, das pernocas ali a ver-se, ah? Meio corpo, é a foto de meio corpo, só que em vez de ser de barriga para cima é da barriga para baixo, pronto, é a fotozinha de meio corpo, que não pode falhar. Bom, além dessas fotos que inundam as redes sociais entre junho e setembro, é pá, uma pessoa abre as redes sociais, farta-se de ver praia, de ver água, de ver mar, não é? Convívios, festas, copos no ar, não é? Agora, quais são as fotos mais comuns? Então vamos lá ver. O pôr do sol. Bem, o pôr do sol é a foto que ano após ano não falha. Toda a gente tira exatamente a mesma foto do sol a esconder-se no mar, com a legenda, muitas vezes a acompanhar, gratidão, ou então sem filtros. E muitas vezes com três filtros por cima, não é? Ou então, se não for a foto do pôr do sol é mais tirada. E há de reparar, quando está a caminhar ao pé do mar, há sempre alguém a tirar uma fotografia ao pôr do sol, nesta altura, não é? Como se o sol não existisse no inverno. Mas também tiram, não é? Só que no verão é diferente. É a temperatura que nos faz estar fora de casa, e o pôr do sol é muito mais caliente.

0: E depois a asa do avião, a clássica foto tirada pela janela do avião a caminho das férias, nunca no regresso, porque no regresso a pessoa não tem motivação para tirar fotografias, é sempre no início das férias. As pessoas podiam também tirar no regresso, não é? Maltinha, as férias acabaram, vou tirar uma fotografia, não é? Porquê? Porque ninguém tem motivação. Quando as férias acabam, a nossa energia também acaba. Porque ela foi toda utilizada para as férias. A clássica foto tirada pela janela do avião, a caminho das férias, se não publicarem a asa do avião, publicam as nuvens por baixo, enfim. Ou então, o olhar distraído para o horizonte. Quem é que nunca tirou uma foto assim? Eu, por acaso, não. Não sou sincera, não gosto muito de tirar aquilo que é tão banal. Não é? Toda a gente tira, porque é que eu vou tirar, não é? É mais uma? Não. Tanto o olhar distraído para o horizonte. Aquela pessoa que finge que não sabe que está a ser fotografada, enquanto olha para o mar de uma forma profunda, mas na verdade já mandou tirar 47 fotografias para ver qual é a que fica melhor. Prende o cabelo, desprende o cabelo, olha mais para a frente, mais para baixo, mais para cima, e depois lá aparece uma em que a pessoa diz: epá, esta aqui eu estou mais descontraída. E uau, esta é que vai ser. Faz conta que eu nem sabia que me estavam a tirar uma fotografia, não é? A sombra na areia também. É uma das fotos muito comuns, não é? As fotos da silhueta ou da sombra do casal projetada na areia fina é a solução perfeita para quem quer mostrar que está acompanhado, mas não quer mostrar a cara, não é? De cansaço do calor. Ou então não quer simplesmente, quer privacidade. Não é? Mostra as sombras, mas não diz quem são, não é? E para os internautas pensarem o que quiserem. E pronto. Hoje em dia também tudo é mais fácil, a tecnologia é tão avançada que a pessoa consegue ter ideias e fazer, enfim, parecer muitas vezes o que não é. E pronto, são as fotos mais comuns. Há quem continua a apostar naquilo que é mais comum e fazer porque isto é normal estar na internet, portanto eu vou tirar esta fotografia porque tanta gente tira e tanta gente põe. Depois há aqueles que não vão por aquilo que é o comum. Não, eu não vou tirar uma foto aí porque toda a gente tira. Eu não vou estar a publicar, dar-me ao trabalho de publicar uma coisa que toda a gente publica, não é? E depois as redes sociais andam inundadas com mais do mesmo. Não, há pessoas que são mais criativas e no que toca a tirar fotos procuram mesmo outros lugares, outros sítios para tirar fotografias e outras posições, porque isso também é importante, não é? É sempre a mesma posição, sentadinhos, ali, olhar para o mar. Não, sejam criativos também para que a pessoa não veja mais do mesmo, ok? Porque é muito chato, estamos nas férias, olhamos para as redes sociais e cansamos-nos de ver coisas parecidas umas com as outras, não é? Portanto, há que começar a criar coisas diferentes para dar mais entusiasmo quando estamos a olhar para as redes sociais. E pronto, com isto já estamos a 6 minutos para as 9 da manhã, estamos a caminho da hora certa, ainda temos 3 horas pela frente. Hoje há top 30, o top dos álbuns mais vendidos da última semana. Na impossibilidade de o termos feito ontem, será hoje a partir das 10 da manhã, mas antes eu vou dar a última pulseira para o Sunset on Calvário, que se realiza já amanhã. 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Eu volto já a seguir depois das 9. Bom dia.
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2: 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São 9 horas.

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1: A Câmara de Caminha tem aberto as candidaturas à primeira edição do Prémio Literário Dramaturgia António Pedro, em que o objetivo é incentivar a escrita para teatro, apoiar novos autores e homenagear o legado de uma das figuras maiores da dramaturgia portuguesa. Dirigido a autores singulares coletivos entre os 16 e os 36 anos, residentes no Conselho de Caminha, o prémio distingue o texto dramático original e inédito e oferece ao vencedor uma oportunidade singular a ver a sua obra ganhar vida em palco através da produção cénica da obra, sem qualquer encargo para o autor. A Comunidade Intermunicipal do Alto Minho, em promoção com 10 municípios da sub-região, viu aprovado o Programa Regional Norte 2030, a candidatura Memórias Digitais do Alto Minho, Preservação, Digitalização e Desmocratização do Património Documental Regional, que representa um investimento de 383 mil euros, com participados em 70% pelo Fundo Europeu de Desenvolvimento Regional. A operação vai permitir preservar e disponibilizar gratuitamente online um importante conjunto de documentos históricos nas bibliotecas municipais do Alto Minho. Por agora ficamos por aqui em termos informativos. Dentro em menos de uma hora estamos aqui de regresso para atualizar de novo as notícias da nossa região.
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Bom dia, cá estou eu para mais uma hora. Já passam 8 minutos das 9 da manhã. Espero que desse lado haja assim uma boa disposição ao acordar, pensamento positivo e não se deixe levar pelo tempo, que agora está cinzento e a chover aquela morrinha. Eu estava lá fora e disse, não, isto molha, isto parece que não molha, quem vê assim pela janela, mas estando ali fora quietinha... Cai certinha. É amanhã que vai ser assim mais cinzento ou mais refrescante. Vamos olhar para isto com um lado positivo. O pessimista diz, epá, manhã cinzenta, escura, chuva, ah, que horror. E o otimista diz, olha que manhã calma, serena, fresquinha, à tarde vai estar bom tempo e é bom que amanhã seja assim, a refrescar, a molhar aquilo que até está seco, não é? A regar. Para a relva ficar mais bonita, para as plantas receberem também aqui o miminho de São Pedro, pronto, não é? Há pontos de vista diferentes, há o que vê pela positiva e depois há o que vê pela negativa. Por falar em ver, eu há pouco, quando estava prestes a fechar a hora anterior, eu falei das fotografias, porque quando vamos a algum lado nós queremos registar esse momento e para além da nossa memória que registra, não é? O telemóvel com as fotografias ajuda-nos a recordar mais tarde e a fazer prova perante os outros que nós tivemos ali, não é? Porque a nossa memória sabe, nós sabemos, mas depois como é que provamos para as outras pessoas que nós tivemos ali, não é? É o registro, é ficar ali uma prova tátil, uma prova visível, pronto. Mas quando estava a falar nisso, falei do facto de muita gente tirar fotografias e ter assim algum cuidado em guardar as melhores fotografias, ou seja, quando nós tiramos fotografias a paisagens, é uma coisa, não é? É uma coisa. Normalmente tiramos 10 fotografias e das 10 aproveitamos 8. Quando nós tiramos fotografias a nós próprios, das 30 ou das 40 aproveitamos uma ou duas. Ou seja, somos mais exigentes ou achamos que não somos aquilo que estamos ali a ver. Não é? Epá, eu não sou assim. Então o que é que está errado? Será o nosso espelho em casa ou será a câmara do telemóvel? E vou-lhe dizer uma coisa, a câmara do telemóvel é que capta a realidade. Eu fui aqui à procura da informação, o nosso espelho engana, porque o nosso espelho mostra-nos de uma forma invertida. Já a câmara do telemóvel capta a realidade digital, não invertida. E daí nós olharmos para a fotografia, o cérebro nota pequenas assimetrias que o espelho não mostra, ou seja, que nós não conseguimos ver no espelho, sentimos a estranheza de imediato, como quem diz, eu não sou assim. E há de reparar, e se calhar já fez este teste, de estar ao espelho de sua casa e achar-se muito mais bonita quando vai se ver a um espelho, por exemplo, de uma casa de banho de um café, de uma casa de banho pública, há de reparar que se calhar está diferente. Ai, eu no espelho da minha casa estou mais bonita, não é? Eu neste espelho, então quando vamos aos espelhos dos provadores, nas lojas de roupa, que horror, uma pessoa naqueles espelhos, então é que a pessoa vê-se muito mais gorda, quando devia ser o contrário. Não é? Devia ser o contrário. Mas é verdade, espelho para espelho, a coisa muda. Está bem que há dias em que estamos e nos sentimos mais bonitos, mais bonitas, mas a verdade é que uma coisa é o espelho lá de casa, outra coisa é a câmara do telemóvel. Daí nós, quando olhamos para as fotografias que tiramos, a nossa reação é, ai, eu não fico nada bem na fotografia. Aos nossos olhos. Aos olhos dos outros, estamos super bem. Ai, ficaste bem. Ficaste bem, mas aos nossos olhos... Epa, não, olha lá para a minha cara, como se nós não tivéssemos aquela cara, não é? A iluminação impiedosa do verão. A luz do meio-dia, o sol direto do verão cria sombras duras e verticais. Por isso é que nós em casa ajustamos a luz quando estamos ao espelho, não é? Ou nós fechamos o estoro, ou nós levantamos um bocadinho o estoro, nós ajustamos para nos vermos mais bonitos perante o espelho. Ora, a luz do meio-dia, portanto o sol direto do verão, cria sombras duras e verticais. O resultado? Ficamos com olheiras gigantes, provocadas pelas próprias sobrancelhas, o nariz projeta uma sombra estranha na boca, das 30 fotos, 20 parecem saídas de um filme de terror. A dinâmica dos corpos em movimento
microexpressões, o olho humano pisca e a boca mexe-se com uma velocidade incrível. O timing errado, em 30 fotos seguidas, a câmara vai apanhar-te a pescar os olhos, a fechar a boca, a respirar fundo para encolher a barriga ou a fazer uma careta por causa, enfim, de alguma coisa da areia quente, da temperatura. Ou seja, a pressão da perfeição digital, coisa que nós perante o espelho não estamos com essa pressão. Nós olhamos de uma forma muito mais relaxada. É normal também as mulheres fazerem caretas, assim o beicinho, quando estão a ver só o espelho, quando estão naquela fase, deixa lá ver se eu estou bonita. Fazem sempre assim um beicinho, não é? Mas há uma pressão da perfeição digital, portanto o critério elevado. Nós não queremos aparecer apenas numa foto, queremos uma foto onde o nosso cabelo colabore com o vento, a luz esteja perfeita, o sorriso pareça natural e que não haja ninguém ao fundo a estragar o cenário. O filtro mental, das 30 fotos, 29 falham e pelo menos uma fica bem. E porquê que uma fica bem? Podiam ficar mais bem. Mas uma fica bem, porque quando nós conseguimos uma boa, nós desistimos porque já estamos cansados, não é? Epá, já estamos há mais meia hora a tirar fotografias. E quando uma fica boa, nós pensamos, bom, finalmente já posso descansar porque já não foi tudo em vão e consegui tirar uma fotografia. Lá está, é o cansaço. E depois há assim, a pressa do amigo. Quem está a tirar a fotografia geralmente quer despachar-se para voltar para a toalha, para voltar a fazer a sua vidinha, não é? E quando isso depende de alguém que nos está a tirar a fotografia, é claro que há sempre uma pressão e nunca dá bom resultado. São os tais disparos sem amor. A não ser que seja alguém mesmo próximo, o namorado, a mãe, que normalmente tem mais paciência para tirar fotografias à filha. O fotógrafo carrega no botão 30 vezes seguidas, no modo rajada, sem parar o ângulo. Ou seja, daquelas 30 fotos, possivelmente 10 estão iguais. E se a primeira ficou má, as 29 seguintes serão apenas cópias exatas do mesmo erro. Ou seja, no fundo, a foto que se aproveita é aquela onde o milagre da luz, do vento e da paciência do fotógrafo decidiram alinhar-se ao mesmo tempo. Bem, isto dito assim, não é? Devia ser dito de uma forma, não é? No fundo, a foto que se aproveita é aquela onde o milagre da luz, do vento e da paciência do fotógrafo decidem alinhar-se ao mesmo tempo. Pois é. Agora, algumas dicas rápidas para melhorar a taxa de sucesso. Quer? A melhorar a taxa de sucesso das suas fotos na praia. Ainda vai a tempo, o verão ainda não acabou. Esquece o meio-dia. Nunca tirar fotos com o sol diretamente por cima da cabeça. Por mais que a pessoa ache que ai, está um sol radiante, é esquecer. Outra coisa importante, limpar a lente do telemóvel, parece óbvio, mas no verão as lentes acumulam protetor solar, de dadas, da maresia. Uma lente suja deixa a foto, enfim, sem foco. E cuidado com a linha do horizonte. Se fores tirar uma fotografia com o mar ao fundo, garante que a linha de água está perfeitamente reta. O mar torto arruína qualquer fotografia. E depois usar a regra dos terços. Ativa a grelha na câmara do telemóvel, coloca o teu corpo ou o objeto principal numa das linhas verticais laterais e não no centro. Portanto, fica logo com um aspecto assim profissional. Para escolher o que melhor se adapta ao seu estilo de humor, portanto, opção sincera. Foram precisas 74 fotos, 3 discussões com quem estava a fotografar, 2 quedas na areia quente para conseguir uma fotografia. Há que valorizar. A opção da ilusão, aparecer plena e relaxada, mas a verdade é que nem sempre isso acontece. E quando a pessoa vai tirar fotografias, já vai com uma carga ali de stress em cima, já a exigir que tudo vá correr bem. Não pense assim. Portanto, vá com calma, vá a pensar o que tiver que ser é, não vale a pena stressar, porque depois a cara mostra também ali um ar mais pesado, um ar mais exigente. E pronto. E depois é deixar fluir. As fotografias têm muito se liga e não se esqueça aqui, eu comecei por dizer que os espelhos enganam e as fotografias mostram realmente a realidade, ok? Pronto.

Mário em Vila Praia da Âncora vai contar com Eduardo, Pedro Taboada, Joma, Martim Casaca, Pagode Leandro e Edu Cunha. Vai ser assim durante a tarde, a partir das 5, durante toda a tarde, não é? O resto da tarde, a partir das 5, até de madrugada, até às 5 da manhã. Portanto, não vão faltar aí oportunidades de se dirigir até esta paisagem linda que tem o Monte do Calvário para toda a vila de Vila Praia da Âncora. Portanto, é uma das zonas com uma vista panorâmica lindíssima para o Val do Âncora. 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Do nome e da localidade. Já sabe, é ligar para o 258-98-30-87, nós vamos enviar a lista dos vencedores desta semana e nós temos o último bilhete para entregar esta manhã. 258-98-30-87. K-pop Demon Hunters e David Guetta, Golden. Há músicas que sabem bem de se ouvir. Elas tocam aqui para si. Bom dia.

E a Romaria da Nossa Senhora da Agonia realiza-se já a partir de amanhã, até dia 23. Esta é que é considerada a maior Romaria de Portugal, conta este ano com um cartaz oficial desenhado, porque também é preciso falar nisto, não é? É desenhado pela ilustradora Eva Evita, tendo como a figura central a mordoma Mafalda Brandão, sob o tema A Riqueza, Identidade e Significado Coletivo do Amor. Portanto, também é bom que se diga, não é? E que se fale também deste cartaz, um cartaz oficial que é desenhado então pela ilustradora Eva Evita e que tem então como figura central a mordoma Mafalda Brandão. Gosto do nome, hein? Gosto do nome. E os principais destaques para este programa de festa, portanto, a exposição Feira de Artesanato, que já abriu portas desde o dia 7 e está até ao dia 23 de agosto, no Jardim Público. Não esquecendo também a Festa do Traje, que é terça-feira, dia 18 de agosto, às 22 horas. O Desfile da Mordomia, quarta-feira, 19 de agosto, às 4 da tarde. A Procissão ao Mar, quinta-feira, dia 20 de agosto, a partir das 14h30. E o Cortejo Histórico Etnográfico, no sábado, dia 22, com o tema Lendas de Amor. Depois a revista de Gigantões e Cabeçudos é diário, com grande destaque na Praça da República, e não esquecendo, claro, o tão esperado Fogo de Artifício, espetáculos emblemáticos no Campo da Agonia e também a mítica Serenata no Rio Lima. Portanto, convém consultar os regulamentos e as atualizações que podem surgir de última hora diretamente no site oficial da Viana Festas, ou acompanhar também as novidades na página de Instagram oficial da Romaria da Agonia, porque está prestes a começar e também de alguma forma se organizar sobre os horários de comboios especiais, a informação sobre os parques de estacionamento disponíveis para quem se calhar nunca veio a esta romaria, portanto as informações sobre os parques de estacionamento que estão disponíveis, ou então o itinerário completo de um dia específico, não é, do programa. Convém fazer isso antecipadamente, é uma questão de organização, porque sabemos que esta romaria é uma romaria que leva muita gente às ruas de Viana do Castelo, e muita gente diz: onde é que eu vou estacionar a viatura, como é que eu vou chegar ao recinto das festas. É tudo uma questão de organização, mas para aliviar o stress e para realmente não estar estressado, convém já articular tudo isso antecipadamente. Portanto, as festas arrancam oficialmente amanhã, dia 15, estendem-se até dia 23. Viana do Castelo ganha mais vida, não é à toa que é a festa rainha das romarias de Portugal, e mais uma vez volta a acontecer. São muitos aqueles que rumam até à cidade de Viana por estes dias para estar presente em mais uma festa, em mais uma romaria, onde a música, a gastronomia, tudo se mistura num ambiente único na nossa cidade de Viana do Castelo. Portanto, sob o tema A Riqueza, Identidade e Significado Coletivo do Amor, eu acho que só isto diz muito sobre aquela que é a rainha das romarias de Portugal. De Portugal. Passam 31 minutos das 9 da manhã. 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

Este é um fim de semana com uma agenda muito preenchida em Vila Praia de Âncora. Este fim de semana, de 14 a 16, o Conselho de Caminha oferece vários eventos de destaque. Portanto, o Conselho vai estar aqui com um programa recheado, desde a Festa do Mar e da Sardinha em Vila Praia de Âncora, desde o 21º Encontro Motar de Vilar de Mouros, e também a Festa Arte na Leira, na Serra da Arga, e o Festival de Folclore de Moledo. Portanto, vamos relembrar quais os destaques para este fim de semana em Caminha. A Festa do Mar e da Sardinha estende-se até dia 16 no Campo do Castelo, em Vila Praia de Âncora, com sardinha assada, gastronomia local e também música ao vivo. Depois, o 21º Encontro Motar de Vilar de Mouros, que decorre também de 14 a 16, com convívio, música, rock, desfiles e o tradicional boi no espeto, e é tudo de entrada livre. A Arte na Leira, a exposição de arte contemporânea na Casa do Marco, em Arga de Baixo, patente até dia 19 de agosto. Não esquecendo aqui o Festival de Folclore de Moledo, que é já no próximo sábado, às 21h, no Anfiteatro António Pedro. O terceiro trail de Pote Noturno, sábado dia 15 em Gondar e Orbacém, com percurso de corrida e também caminhada, e o Festival Vilar de Mouros a decorrer nos próximos dias também na mesma freguesia. Portanto, é um programa recheado. Caminha tem muito para mostrar, há muito para viver aqui no Conselho de Caminha. Portanto, as propostas são estas, é só estar atento, e só fica em casa quem realmente não se quer divertir.

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Torna-se vida na voz de quem fica, que coisa bonita. 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
10: São 10 horas.
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12: Em Esposende, o município concluiu a campanha anual de captura de preventiva de vespa asiática, tendo recolhido armadilhas distribuídas pelo Conselho. A iniciativa permitiu capturar 3.493 rainhas fundadoras. Em Viana do Castelo, este domingo, os trajes tradicionais vão desfilar pela primeira vez na Romaria da Agonia, na edição inaugural, que acontece às 16h deste domingo e que vai desfilar pela Avenida dos Combatentes. E dá destaque ao traje Domingar. Domingar na Romaria é o nome deste novo desfile, marcado para as 16h de domingo, dedicado à valorização dos trajes tradicionais de Viana do Castelo, sendo que as inscrições, essas, rapidamente atingiram um número muito significativo. Este novo desfile pretende ainda dar maior visibilidade aos pormenores, à simbologia e às formas corretas de trajar e orar, que, pela dimensão de outros grandes momentos da Romaria, nem sempre conseguem ser observados com o mesmo destalhe, justifica assim a Viana Festas, que é a entidade organizadora das festas da Senhora da Agonia. Arranca esta sexta-feira para durar até domingo, em Vila Nova Cerveira, a Festa da História, com dois momentos abertos à participação da comunidade. A edição deste ano assume um caráter especial de reforçar o envolvimento da comunidade cerveirense e a Festa da História é dedicada à Era Viking. Centra-se este ano nas Valquírias, símbolo do poder, destino da espiritualidade, responsáveis por escolher guerreiros dignos de uma morte gloriosa, refere assim o município de Vila Nova de Cerveira.

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Conhecidos da última semana. É uma tabela composta por 30 álbuns, 30 posições. Vamos acompanhar as subidas, as descidas, as reentradas e as novidades. É mais um top fornecido pela Associação Fonográfica Portuguesa que começa agora. E começamos pelo último lugar da tabela dos 30 mais. Na última posição está uma reentrada, Wet Bad Gang. O álbum Nigana Zambi reentra para os 30 mais, embora para o último lugar. Depois da semana passada ter estado de fora dos 30 mais, é um regresso ao top. No 29º lugar, Kanye West e o álbum Graduation estava também de fora dos 30 mais. É por isso um regresso para o penúltimo lugar. Este que é o terceiro álbum de estúdio do rapper e produtor americano Kanye West. Foi lançado a 11 de setembro de 2007. O disco representou assim um ponto de viragem crucial no hip-hop, ao afastar o género da era do gangsta rap dominante, integrá-lo também com a música eletrónica de estádio e também o hip-hop. O pop, neste caso. Ora, criado especificamente para soar massivo em digressões e concertos de grandes arenas, o lançamento ficou marcado pela icónica disputa de vendas na mesma semana, na altura contra o álbum Courtiers do rapper 50 Cent, no qual Kanye West saiu também vitorioso. Vamos então ficar com um dos temas deste álbum, que se chama Good Life, com T-Pain.

Aliás, foi mesmo o T-Pain que teve a ideia para o conceito da música enquanto jantava na altura com Kanye West. Ao ver Kanye a pedir lagosta e champanhe, imagine, algo de luxo, não é? Acompanhado por um motorista num carro, o T-Pain pensou imediatamente: isto sim é a boa vida, the good life. Foi aí que surgiu então este tema. T-Pain gravou 5 versões completamente diferentes para o refrão, incapaz de escolher apenas uma. Kanye West decidiu juntar e sobrepor todas as versões na versão final da música, sendo este o resultado. Está então na tabela dos 30 mais gratuitos no álbum de Kanye West, em 29º lugar. E vamos continuar a subir. Subimos agora para o 28º lugar, Katy Perry e Teenage Dream. O álbum estava de fora dos 30 mais. É um regresso ao top para o 28º lugar. No 27º lugar, Missy Miles, Fim do Nada. Subiu, estava em 29º lugar. Sobe esta semana 2 posições para o 27º lugar. Em 26º lugar, os Linkin Park com Meteora. Estava no 26º lugar, mantém a mesma posição, não alterou. Em 25º lugar, grupo Menos é Mais, o álbum Molho, estava no 27º lugar,

Olivia Dean e o álbum The Art of Loving. Estava no 25º lugar, está agora em 23º, também a subir duas posições. Em 22º lugar temos Prof Jam com o álbum LSD, a manter o mesmo lugar. Este que é o 6º álbum do rapper português, é composto por 16 temas focados inteiramente no conceito do amor nas suas várias dimensões, unindo o rap a sonoridades afro, R&B e também pop romântica. O título acrónimo significa Love Songs D, canções de amor morrem, inspirado também na ideia de uma viagem intensa e alucinógena.

de maio. Mostra-se uma vertente mais melódica, vulnerável, madura e também introspectiva, explorando o amor, o desejo, a obsessão e também o desgaste emocional. Um dos temas que vamos ouvir chama-se Lado Negro, de Prof. Jam, que faz parte deste LSD, que está em 22º lugar.

Prof Jam com Lado Negro. É um dos temas de LSD, está em 22º lugar na tabela dos 30 mais da semana. E vamos continuar a subir agora para a posição número 21, Spama Trincana, o álbum Bad Bitch ou Vem Spama, a mixtape.

0: 17º lugar, mantém a mesma posição. Em 16º lugar, Wonder Johnny, com 94. O álbum desce uma posição em relação à semana passada, estava a meio do top. No 15º lugar, o álbum 94 está agora uma posição abaixo, no 16º lugar. Estilo de Vida é um dos temas de Wonder Johnny, que faz parte deste 94. Está no top 30.
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E vamos continuar a subir. E passamos agora para o 15º lugar e chegamos a meio da tabela dos 30 mais da semana. No 15º lugar, Belle com Borondo. Já conquistou platina e está um lugar acima do que estava a semana passada, pois estava no 16º lugar. Em 14º lugar, Drake com Iceman. O álbum desceu 3 posições, estava no 11º lugar, está agora em 14º lugar. Em 13º lugar, Sienna Spyro com Visitor. Estava no 14º lugar, está agora em 13º. Em 12º lugar, temos Julinho KPSD com Sabina Sabura. Mantém a mesma posição, estava no 13º.

com Sabina Sabura. É um dos álbuns que está no top. Encontra-se na mesma posição que a semana passada, no 12º lugar. Ora, vamos agora subir para o 11º lugar. Richie Campbell com Elephant in the Room estava no 7º lugar, está agora em 11º lugar no Top 30. Portanto, desceu esta semana. Em 10º lugar, John, de Isaac Cigarro e Armando Teles. O álbum estava no 13º lugar, esta semana sobe 3 posições. E vamos continuar a subir na tabela dos 30 mais da semana. Ora, no 9º lugar do Top 30, na 9ª posição, temos Plutónio com Sacrifício, Sangue, Lágrimas e Suor. Este álbum, que já conquistou a sua tripla platina, mantém o mesmo lugar esta semana que tinha a semana passada, um simpático 9º lugar. Subimos para o 8º lugar, Bad Bunny, Um Verano Sem Ti, estava no 6º lugar, esta semana desce 2 posições para o 8º lugar do top. Um Verano Sem Ti também já conquistou platina. Em 7º lugar, na tabela dos 30 mais, BTS com Ari Rang, estava no 5º lugar, está agora em 7º lugar, 2 posições abaixo da semana passada. E subimos para o 6º lugar. No 6º lugar do Top 30, temos Os Vizinhos com Só Se Estraga Uma Casa a subirem esta semana para o 6º lugar, uma vez que a semana passada estavam no 8º lugar. Só Se Estraga Uma Casa é o título do álbum de estreia da banda pop alentejana, Os Vizinhos, e foi lançado a 8 de maio deste ano. O grupo se tornou um fenómeno de popularidade na música recente, com vários sucessos. O disco reúne vários singles de grande sucesso nas rádios e não só, e também nas plataformas digitais, como o Spotify, Portugal. Destacamos aqui os temas Pôr do Sol, Galardão da 5ª Platina, Pobre Ex-Namorado, Dupla Platina e Casar é para Esquecer, já conquistou também platina.

palcos de festivais de verão, Mel, Marés Vivas, Sol da Caparica, Expo Fásic. A banda tem agendada a sua estreia em nome próprio nas salas dos Coliseus, Coliseu do Porto, a 21 de novembro.

na vida. Os vizinhos à toa e Atitude 67. O álbum Só Se Estraga Uma Casa está no sexto lugar dos 30 mais da semana, a subir em relação à semana passada. Estava no oitavo lugar. E agora, vamos aos 5 mais da semana. 5, 4, 3, 2,

30 mais da semana, Anitta com Equilibrivo 2. O álbum estava no primeiro lugar, desceu do primeiro para o quinto lugar, uma descida de 4 posições. Subimos para o quarto lugar. Em quarto lugar na tabela dos 30 mais, Olivia Rodrigo, o álbum You Seem Pretty Sad for a Girl So In Love. Estava no terceiro lugar, está agora no quarto lugar da tabela dos 30 mais da semana. Subimos para o terceiro lugar, Plutónio e Carta de Alforria. Já conquistou a quarta platina, estava no quarto lugar, esta semana subiu para o terceiro lugar, uma subida de uma posição. Eu acho que ele a esta hora está a se sentir assim como um rei. Como um rei é um dos temas de Carta de Alforria de Plutónio.

Esta semana, a tabela dos 30 mais da semana. Será que temos novidades? Charma que sim, e já vamos saber quais são. Vamos agora subir para o segundo lugar do top. Em segundo lugar está Bad Bunny com Deve Tirar Mais Fotos. Já conquistou a sexta platina. A semana passada estava no mesmo lugar, portanto esta semana não altera, mantém o segundo lugar. E agora vamos para o primeiro lugar do top. Em primeiro lugar, a liderar a tabela dos 30 mais da semana, esta semana temos uma novidade.

o peso também da exposição mediática e as reflexões pessoais. Vamos então ficar com um dos temas, The Petal. O álbum está a liderar a tabela dos 30 mais da semana.

competam no primeiro lugar da tabela dos 30 maios da semana. Escutamos aqui o tema Stay. E ficamos por aqui, o Top 30, o Top dos álbuns mais vendidos da última semana. Como verificaram, só tivemos uma novidade no Top, mas há sempre mexidas, há sempre subidas, descidas, reentradas. É sempre um Top diferente de semana para semana, fornecido pela Associação Fonográfica Portuguesa. Para a semana, há mais.

Escutamos Blaia. Ora, faltam 17 minutos para as 11 horas da manhã. Daqui a pouco temos aquela horinha pequenina, passa tão rápido, mas que os ouvintes tanto gostam e estão tão atentos. Porquê? Porque podem participar, podem falar, podem deixar aqui os beijinhos que querem e podem ser ouvidos, que é aquilo que também faz com que o ouvinte tenha o incentivo de ligar. É porque sabe que vai ser ouvido, sabe que a sua mensagem vai passar. Por isso, a partir das 11, o número está mais uma vez disponível, o 258-98-30-87. Pode também nos enviar mensagem para o WhatsApp da rádio para o 96919503, ou até vou dar carga aqui ao telemóvel da rádio, porque está a ficar com a bateria em baixo e não queremos que a bateria faça desligar o telemóvel. Ora, onde é que está? Exatamente, vou dar carga aqui no telefone para que você possa também deixar a sua mensagem para o WhatsApp da rádio, 96919503196 919503 1. Já está em carga, por isso pode deixar a sua mensagem, porque na hora das 11 ao meio-dia eu faço questão de ler as mensagens que vão chegando, de ler o seu bom dia, de ler o seu bom fim de semana. Pode também deixar os parabéns a alguém que esteja hoje a celebrar aniversário. Pode deixar aqui uma mensagem para aquele tio, para aquela tia, para aqueles primos que estão cá do estrangeiro, que estão cá de férias. Portanto, é uma hora muito bem passada. Estamos juntos. A boa disposição de quem nos acompanha é posta à prova também na quarta e última hora. Por isso é coisinha para esperar assim mais 15, 20 minutos e estamos no ar. E os ouvintes também.

Sunset on Calvário acontece já no próximo fim de semana, já mesmo amanhã. O Monte Calvário é com uma paisagem lindíssima e é irresistível estar em Vila Praia de Âncora e não subir até ao Monte do Calvário. É um santuário da natureza onde se ergue para muitos um testemunho mesmo de fé. Ora, temos então este sunset marcado já para amanhã, dia 15 de agosto, às 17 horas, é quando tudo começa e pode estender-se até às 5 da manhã, seja feita à sua vontade. Portanto, Eduardo, Pedro Taboada, Joma, Martinho Casaca, Pagode Leandro e Edu Cunha vão ser as presenças a nível musical deste sunset que vai na sua terceira edição. Portanto, a paisagem é realmente um ponto-chave. E tem sofrido realmente, sofrido como quem diz, tem sido feitos grandes melhoramentos e motivos realmente para a pessoa visitar ainda mais esta zona que nos últimos anos tem sido remodelada e quem lá passa nota mesmo a diferença. Portanto, o Monte Calvário tem um notável e extenso escadório com cruzeiros. A ermida antiquíssima e a gruta da Nossa Senhora de Lourdes que se encontram no corolário do monte e onde se desfruta assim de uma vista panorâmica sobre Vila Praia de Âncora. O seu interior recria a ambiência da gruta onde apareceu a Virgem de Lourdes em França. Pois é, quem subir até ao Monte do Calvário tem um surpreendente panorama junto à capelinha do Salvador do Mundo, o mar e a terra. Alongam-se o Val do Âncora acima, a vista que se observa lá do alto, que é lindíssima. A Vila Praia de Âncora é envolvida pelo mar e pela Serra da Arga, em abraço secular, e o Rio Âncora, que fecunda também o seu vale milenar. Em duas palavras, desfruta-se de uma vista maravilhosa onde se mistura o sonho com a realidade e também a espiritualidade. E vai estar de festa este sábado, dia 15 às 17, das 17 às 5 da manhã, vai ser assim mais um sunset para os mais jovens e para todos aqueles que se sintam jovens. Não se esqueçam então, porque é a terceira edição, o local é maravilhoso, é escolher uma companhia ou escolher companhias maravilhosas para desfrutar então deste grande momento. O verão traz-nos isso, traz-nos noites mais quentes e eu presumo que uma vez que o fim de semana vai aquecer, a noite de sexta para sábado, aliás, a noite de sábado para domingo, assim é que é, porque o sunset

vai até de madrugada, vai ser uma noite mais quentinha, uma vez que para domingo eles estão a prever uma mínima de 19 graus. Portanto, vai tudo se enquadrar num ambiente que você não pode perder, é o Sunset on Calvário, que se realiza já amanhã no Monte do Calvário, em Vila Praia de Âncora. Agora, faltou apenas 7 minutinhos para chegarmos às 11 horas da manhã. E o telefone daqui a pouco vai tocar, porque já é hábito, os nossos ouvintes estão muito atentos e a partir das 11 não querem perder a oportunidade de também eles participarem. Temos aqueles ouvintes assíduos, que gostam de picar o pontezinho, não é? E a semana está a terminar e fazem questão mesmo, se o picaram durante a semana toda, convém picar hoje, que é sexta-feira também, para deixar aqui também os seus votos de bom fim de semana. E já daqui a pouco eu vou abrir a linha telefónica para mais uma vez receber os nossos queridos e estimados ouvintes que através de um simples telefonema estão no ar também, não é? Tal e qual como eu estou aqui no ar as manhãs todas, os ouvintes também podem das 11 ao meio-dia estar no ar e falar para este vastíssimo auditório. 258-98-30-87 é para onde deve ligar. Lembrando que amanhã é fim de semana, o Expresso das 7 começa às 7 da manhã com o Vítor Diegues. É logo assim uma viagem onde vai apanhando, vai parando nos apiadeiros e vai apanhando também os seus ouvintes. Das 7 às 8 é a hora em que o ouvinte pode ligar e deixar a sua dicatória. Com o Vítor Diego, já sabe, a partir das 7 da manhã até às 10, sendo que das 7 às 8 é a hora para participar e para deixar também o seu contributo, as suas palavras, o seu beijinho, os seus votos de bom fim de semana. E depois temos logo a seguir, às 10 da manhã, temos o Luís Teixeira com a FIFA ao sábado, também ele com um programa recheado de boa disposição, de música, de motivação, de coisas para contar também. O Luís é uma presença assídua também aqui aos sábados, entre as 10 e o meio-dia. Depois, mais logo, no sábado à noite, It's For You com o Filipe Costa, um programa também de boa música, uma música jovem, uma música que nos dá assim um ritmo para entrarmos num sábado à noite alucinante. E no domingo, com o Joaquim Sousa, o nosso café da manhã, já sabe, aos domingos de manhã, também com as participações dos ouvintes, é um domingo recheado de coisas boas, onde o seu fim de semana não acaba e recomeça no domingo, não é? Portanto, sentimos que o sábado é o começo do fim de semana e o domingo é o recomeço. Portanto, são opções para tornar o seu fim de semana ainda melhor. Eu volto já a seguir depois das 11.

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1: Bom dia, estas são as notícias às 11 aqui na antena da Rádio Afifense. Em Viana do Castelo, com a festa da Agonia à porta, as montras do comércio tradicional começaram a engalanar-se para a Romaria da Senhora da Agonia. Viana do Castelo veste-se assim de festa, de tradição e de orgulho das suas raízes. É tempo de preparar a festa. Já no próximo domingo haverá um desfile com a participação de diversos grupos folclóricos. O desfile acontece às 16h e tem o ponto fulcral, a Avenida dos Combatentes da Grande Guerra. Em Viana do Castelo está patente a exposição que se intitula Exposições, Arte e Tradições da Ribeira, que está patente até ao dia 28 no Centro de Convívio da Associação dos Reformados e Pensionistas de Viana do Castelo. A exposição tem como objetivo dar a conhecer a arte e a cultura nas tradições da comunidade ribeira, assim como a identidade que está fortemente ligada à pesca e ao mar. Fecha portas este domingo a edição 2026 do Arte na Leira, que está a decorrer na Casa do Marco, em Arga de Baixo, e que é sim o palco da Arte na Leira, numa exposição promovida pelo artista Mário Rocha, que celebra assim a sua 28ª edição. Têm sido muitos aqueles que têm passado pela Casa do Marco em Arca de Baixo, no Conselho de Caminha, e ainda podem ver esta exposição, portanto, até este domingo. Aproveita a oportunidade de subir à Serra da Arga, descobrir um espaço único onde a criatividade e a natureza se cruzam de forma harmoniosa. Assim, até domingo, a Arte na Leira continua patente ao público em Arga de Baixo. Esta e a próxima sexta-feira há um comboio turístico que vai andar pelas ruas de Viana do Castelo levando famílias a percorrer alguns passos mais emblemáticos e é gratuito. A iniciativa é do Centro Comercial do Estação Viana Shopping, no âmbito do apoio ao quadro Romaria dos Pequeninos, integrado na Romaria da Senhora da Agonia. A iniciativa acontece esta sexta-feira de hoje, 8 dias, e convida assim as famílias a percorrer os passos mais emblemáticos da cidade, num passeio marcado pela animação, pelo espírito das festividades, assim refere o Estação Viana na sua nota informativa. Nós agora ficamos por aqui em termos de informação. 2 minutos já lá vão das 11, voltamos ao meio-dia.

0: Na quarta e última hora do Toca Acordar, a partir de agora pode ligar para participar. Só tem que fazer o seguinte: marcar 258-98-30-87. Este é o número que lhe dá acesso a falar comigo, a deixar o seu beijinho, a deixar o seu abraço e a pedir a música que lhe apetece ouvir. Lembrando sempre que há também o número de telefone disponível, o nosso telemóvel, para deixar a sua mensagem de texto normal ou via WhatsApp: 96919503. 96919503. E não espero mais, porque daqui a pouco, quando dá por ela, já são meio-dia. Por isso convém começar já a ligar para que tenha a oportunidade de falar e de deixar o seu beijinho neste último dia da semana. É sexta-feira, o fim de semana a aproximar-se. Malta que está de férias, outros que estão a trabalhar e que vêm o fim de semana com aqui um conforto neste verão, não é? Quem ainda não está de férias, dá muito valor ao fim de semana, não é? E aos finais de tarde também. Por isso, comece já a tentar ligar 258-98-30-87. E o telefone já está a tocar. Estou sim, bom dia.
1: Olá, minha querida, meu amorzinho, bom dia.
0: Olá, bom dia. Como está? Está bem disposto?
1: É, graças a Deus, eu estou, sim.
0: Ah, que bom, que maravilha. Olha, então, diga-me lá.
1: Eu não tenho sido assim muito difícil em preparar consigo, está bem?
0: Olha, não sei o que é que me aconteceu agora com o PC, que eu estou aqui a tentar meter isto para colocar as músicas e não me está a dar. Meu querido Branquinho, não sei o que é que se passa, a ver se alguém está a mexer para aqui.
1: Sim, sim. Olha,
0: porque não está a funcionar.
1: Olha, uma sozinha, eu ia lhe pedir hoje, para não ser sempre a mesma coisa, sabe?
0: Sim.
1: Eu ia lhe pedir hoje António Variações, Erva da Minha Alastrar.
0: António Variações, Erva da Minha. Eu não estou a conseguir pôr aqui a música. Espera aí só um bocadinho, a ver se o colega deixa de mexer aqui no computador, porque está a entrar no computador através, porque estávamos aqui com um problema a tentar solucionar um problema e o meu colega não me está a deixar mexer aqui para pôr aqui a música. Portanto, não sei porque é que não está a dar, ele está-me a mexer ali no outro rato, ai, valha-me Deus. Estas novas tecnologias de conseguirem entrar estando noutro sítio qualquer e eu não estou a conseguir meter a música.
1: Para uma partida.
0: Não é uma partida, estão para ali a mexer e eu não consigo.
1: Ah,
0: eu não faço milagres, não é?
1: Mas então temos que procurar outro lado, não é?
0: Não é que eu nem consigo fazer uma coisa nem outra. Se eu não consigo pôr aqui a música que os ouvem. Ah, agora sim. Erva daninha a lastrar. Bem, acho que ele já parou de mexer. Erva daninha a lastrar e vai para quem?
1: Oh, uma sozinha, olha, vai já para si. É como eu costumo. Para si, para não esquecer, para si, que está a perguntar o programa. As suas meninas, que é a filhinha, sua netinha, não esquecendo a sua mãezinha.
0: Sim.
1: E agora, a dona Cândida, de Riba da Árvore, que ela nunca se esquece nem quando cai a entrar. É a dona Cândida e as amigas dela, parece que são as meninas da raiz da terra. É para aí assim uma coisa. E a dona Gracinda, dona Gracinda de Fragoso, e o marido, que é o senhor Cândido, o senhor José Cruz também, e o Ricardinho das Marinhas, o Manuel Vieira de São Bartolomeu do Bar.
0: Sim.
1: E olha, o senhor Diegues, que amanhã, se Deus quiser, já falo com ele, se puder entrar, não é? Que,
0: uhum.
1: Que nem sempre posso entrar, que é sempre muito, muito, muito apressado para passar na coisa. Olha, e o senhor Diegues e também o senhor Luís Teixeira, que é sempre às 10 ao meio-dia. E olha, e.
0: E pronto, e projeto é tudo, e amanhã.
1: E no domingo é o senhor Joaquim Solveia, a dona Maria.
0: Okay.
1: E para hoje ficamos assim.
0: É, para hoje, é verdade, Branquinho. Temos mais ouvintes.
1: Olha,
0: para ouvir.
1: É um bom fim de semana.
0: Obrigada, um beijinho também. Bom fim de semana, meu querido Branquinho. Beijinhos.
1: Olha, beijinhos da cidade, é que isso ela me disse também que eu não me vou esquecendo.
0: Pronto. Exato.
1: Muito,
0: obrigada. Envio-lhe também beijinhos meus, está bem?
1: Ela beijinho. Está de aniversário amanhã, sabe?
0: Ah, não lhe deixo os anos antes porque não é bom. Mas na segunda-feira vamos lembrar, está bem?
1: É,
0: um beijinho.
1: Olha, beijinhos para si também, querida.
0: Obrigada, obrigada. E pronto, Branquinho foi primeiro. Vamos lá despachar a música. Erva daninha a lustrar, senão isto começa a lustrar, e pronto, e nada.

0: erva daninha a lastrar. Hoje é sexta-feira, vai-se alastrar o fim de semana. 258-98-30-87 é para onde deve ligar. Estou à espera de receber mais participações. Estamos na quarta e última hora e já temos mais um ouvinte. Estou sim?
1: Olá, menina Mafaldinha, bom dia.
0: Olá, bom dia. Está boa?
1: Sim.
0: Hã? Como é que está aí a véspera de fim de semana?
1: Ai, está bom.
0: Está bonzinho?
1: Festa, há muitas festas, muitas coisas.
0: É, o tempo continua embrulhado. E já abriu ou ainda não?
1: Não, não, está muito nevoeiro.
0: Aqui também não, mas eles dão a partida uma.
1: É? Vai levantar?
0: A partida uma, vai levantar, portanto espero bem que sim, não é?
1: Olha, ontem fui para a praia, também estava muito nublado lá embaixo e depois estava bom. Das 10,
0: pois, tem estado boa, a malta tem aproveitado bem, que andam aí todos tostadinhos, hein?
1: Ah, eu também tenho aproveitado este ano.
0: Ainda bem, tem estado bom porque não há grande vento, aliás.
1: Não,
0: estes
1: não
0: últimos
1: há.
0: 15 dias têm sido maravilhosos, não é? Sim, aliás, o final de julho e o agosto têm sido muito bons,
1: muito
0: aqui
1: bom.
0: Para as nossas bandas. E hoje o que é que quer ouvir?
1: Queria ouvir uma da Ruth Marlene.
0: Da Ruth Marlene? Tadita, ela não tem estado assim com uma vida muito facilitada, não?
1: Não.
0: Então, desde as pessoas a apontarem-lhe a imagem, as transformações, a rapariga tem estado assim, tem sido alvo de muitas críticas.
1: Isso é que é bom.
0: Também é assim. A verdade é que eu ouço sempre a mesma música da Ruth Marlene, cada vez que vejo na televisão. É sempre, o Queres é Festa já deve ter mais de não sei quantos anos. Estou a brincar. Era só para dar assim uma piadinha. Ruth Marlene. Não há assim muito. Qual é que quer ouvir? Aceita que dói menos, mexe que eu gosto, a coisinha, pisca-pisca.
1: Olha, pisca-pisca.
0: Ok, vai para quem?
1: Olha, para você, para as suas meninas, é para as minhas colegas todas, é para as minhas primas, é para a Cidália, é para o senhor Armando Trancos e família, para a dona Conceição de Ariosa e família, para o senhor Domingos e para a dona Fátima de Alvarães, para a dona Carminda da Fonte Boa, para a dona Maria do Céu de Mazarefas, para a dona Gracinda para o senhor Cândido, para a Maria Lourdes e o Ricardinho das Marinhas, para o senhor Manuel Vieira, que tem uns poemas sempre muito bonitos, para ele também, para a Iracema da Denha, para a minha colega...
0: Ah, Iracema anda desaparecida.
1: Desapareceu.
0: Foi de férias para não sei onde, não mais voltou.
1: Não. Para o Luís Riba d'Âncora e para o simpático Branquinho e para a Cidalinha, que não vi agora há um bocadinho.
0: Muito bem. Um beijinho grande, uma ótima sexta-feira, tudo bom e até à próxima, está bem?
1: Até à próxima.
0: Obrigada, beijinhos, obrigada. A nossa ouvinte Cândida de Riba d'Âncora já pediu a moda do pisca-pisca da Ruth Marlene para ouvirmos agora.

0: Meus queridos, de tanto mexer, e o meu colega encravou-me aqui o rádio. Eu não percebo nada disto. Olha, sinceramente, deixou-me isto encravado. Agora que resolvam a situação, porque agora com isto encravado, tanto mexeu que me deixou isto encravado e não há forma de sair. Ai, valha-me Deus, como é que eu vou sair desta? Bem, isto é mesmo uma loucura. A única coisa que eu posso fazer é meter aqui as músicas que os ouvintes pedem, mas do outro computador. Não sei se vocês estão a perceber, não é? Temos um computador de emissão, que é onde está tudo listado, ou seja, a publicidade. Eu estou-me a justificar porquê, porque é para os ouvintes não pensarem. Olha, está ali uma branca, temos a publicidade, temos as músicas, temos o sinal horário, enfim. E depois temos o outro computador, onde eu coloco as músicas que os ouvintes pedem. Esse está operacional. O outro ficou assim, ó, parou, parou, está estagnado, não há reação. Está parado completamente, eu meto aqui automático, agora parece que andou. Agora parece que sim, pronto, ok, vamos lá, não vou mexer muito que é para não estragar. Quando a pessoa vê que a coisa está a funcionar, ah, realmente, pronto, vamos lá ver. Vamos até ao telefone, estou assim?
1: Muito bom dia, menina Mafalda.
0: Olá, bom dia, Miguel Fonseca, está bom?
1: Estou sim, senhora.
0: Ou não quer dizer?
1: Oh, mas o problema é meu, hã?
0: Exatamente, cada um com os seus, não é?
1: Pois está claro, é isso.
0: O que é que quer ouvir, Miguel?
1: Olha, queria adeus fim de semana.
0: Adeus fim de semana?
1: É, olha, queria ouvir o... Adeus amor, a tormenta, adeus amor, adeus.
0: Quem é que canta isso?
1: A tormenta.
0: Está-me a atormentar?
1: Tormenta, adeus amor, adeus.
0: Vamos lá ver. Adeus, ai, está complicadíssimo, vocês vêm buscar cada tá. uma. Tormenta, adeus.
1: Sim, sim.
0: Eu não me aparece aqui nada.
1: Então, aí caneco está aqui, pá. Como é?
0: Ah, Deus!
1: É, Deus! Pois, está.
0: Mas não é!
1: Então.
0: O que temos aqui é Tormenta,
1: sim.
0: Cantante Tormenta, que diz Adiós Chico de mi barrio.
1: É, mas aqui está a Tormenta, adiós, amor, adiós.
0: Eu vou tentar meter mesmo assim, amor, adiós. A ver o que é que aparece. Ah, adeus amor, adeus tormenta, já está aqui, estava difícil mas cheguei. E vai dedicar a quem?
1: Olha para os filhos, netos, bisnetas, aqui para a minha vizinha. E Joaquim Rocha, Fernando Sainz, Joaquim Rocha. Para o São Manuel Vieira, para o Domingo de Dona Fátima, para o meu vizinho Zé Piolho, para a Dona Helena Pires. E é tudo, e continuação de um bom fim de semana para vocês.
0: Ok, obrigada. Sim. Obrigada, obrigada. Meu querido Miguel, bom almoço. O que é que vai ser hoje o seu almoço?
1: Ai, não sei. Nem quero saber.
0: Eu também não lhe digo qual vai ser. Eu também não lhe digo qual vai ser o meu.
1: Eu andei na tropa, tenho boca bem desinfetada. O que vier morre.
0: Ah, é? Pronto. É um bom garfo. É um bom garfo.
1: Toma, sento na mesa. Comida na mesa, tá?
0: Esse, não cria expectativas nem nada, é o que tiver
1: nada,
0: que ser.
1: Nada,
0: senta-se
1: nada.
0: À mesa e o que vier à rede é peixe.
1: É peixe, morre.
0: Espero que isso não tenha acontecido com as mulheres também.
1: Não, é
0: estou a brincar.
1: Mas é, a que vier morre, claro.
0: É sério, ai. Não há um critério.
1: Temos cedo.
0: Não há uma escolha, não há ali uma triagem.
1: Não, é isso.
0: Ai,
1: isto hoje em dia é logo.
0: Ai, que horror, ó Miguel, pronto.
1: É logo, pimba, mais
0: isso
1: nada.
0: É o mal, isso é o mal. Olha, um ótimo dia para si, o que vier morre. Um ótimo dia para si, até à próxima.
1: Olá,
0: oh meu Deus, não há uma escolha, não há ali um, não é? Senta-se à mesa e o que vier é. Pronto, se ele faz, se ele tem esse sistema, não é? Bem incutido nele, também não é bom, não é bom. Adeus, amor, adeus. Tormenta, a pedido do nosso ouvinte Miguel Fonseca. Obviamente estamos a brincar, claro. É sempre bom ressalvar isso, porque senão a malta pensa que estamos a falar a sério e... Podemos brincar falando a sério, assim como podemos falar a sério a brincar, não é?

0: Ora, estamos com 11 horas, mais 32 minutos, já sabe que pode continuar a ligar 258-98-30-87. É sexta-feira, já sabe, fim de semana, toca acordar, vai de fim de semana, como de costume. E para a semana, o toca acordar volta, mas volta em dose mais pequena. Porquê? Porque para a semana que vem, eu só estou segunda, terça e quarta. Eu não devia dizer assim, eu só estou. Eu ainda estou segunda, terça e quarta. Porque fica, é um ponto de vista, vai dar ao mesmo, mas é um ponto de vista mais otimista, não é? É, para a semana, eu ainda estou segunda, terça e quarta. Em vez de dizer, eu só estou, não é? É ver o lado bom. É isso. Vai dar ao mesmo, mas assim dá um ar mais positivo. 258-98-30-87. Vá lá, está à espera de quê? À espera que chegue a hora do meio-dia para depois dizer: ah, eu tento e não consigo. Ah, eu estava mesmo agora a tentar, mas desisto porque não tenho paciência. Estou.
1: Bom dia.
0: Olá, bom dia, Maria do Céu. Bom dia, está boa?
1: Estou boa como ao milho.
0: Como ao milho. Eu nunca percebi bem essa do milho, porque o milho até é uma coisa assim.
1: Porque também há milho estragado, não é? Ganha o gorgulho.
0: Não é isso, não é uma coisa assim que a gente morra de amor, o milho. Ai, é bom como ao milho, como
1: se o milho. Sim, pipoca.
0: Não gosto.
1: Não?
0: Não gosto, não. Por acaso não.
1: O pé doce nunca amargou.
0: Não é isso, não é uma coisa assim que me pus pipocas, aquilo parece que estamos a comer borracha. Ai, não. Nunca gostei, nunca gostei muito de pipocas.
1: São boas.
0: É, depois de associo
1: depois
0: sempre
1: de
0: pipocas,
1: fria, boas.
0: Pipocas ao cinema e é uma coisa que
1: é
0: se come.
1: Filmes?
0: Uma sessão de cinema.
1: Vamos ver o filme e comprar pipocas.
0: É pipocas para acompanhar para ver um filme. Porquê? Não se pode acompanhar com maçãs de presunto? Ou um labagante? Ou um cozido à portuguesa assim, assim por cima do colo? Comemos assim.
1: Está bonito.
0: Não, tem que ser com pipocas. Ai, vamos ver um filme. É porque é sexy meter a pipoca na boca enquanto estamos a ver o filme, não é?
1: Acho que é.
0: A pessoa mete uma pipoca, ou então outra coisa qualquer, sei lá, um gelado ou uma coisa assim. Mas a pipoca é mais chique.
1: Mas há pessoas que nem gostam de gelados.
0: E depois faz aquele barulhinho. Que é sexy. Pois é, Maria do Céu, o que é que quer ouvir?
1: Quero ouvir os Sem Foles, vinho, água do barril.
0: Vinho, água do barril? Não estou a perceber nada.
1: Vinho não, água.
0: Puxou-lhe para o vinho, é? Ai, água do barril. Vamos lá ouvir a água do barril, mas primeiro disse vinho.
1: Vou dedicar primeiro aos jovens. Ao Zé Cruz, ao Luís da Riva da Âncora, ao Manuel de São Bartolomeu, ao Zé Lopes e à família, a todos os ouvintes.
0: E vamos brindar, não é?
1: E a Maria Sá de Lanhelas, à Luz Arbarães, a Carmo da Riva da Âncora, a todos os ouvintes que eu venho a rádio. E eu, com um bom fim de semana e tudo bom e até um dia.
0: Obrigada, um beijinho também muito grande, está bem? Bom fim de semana.
1: Tchau,
0: e até para a semana, beijinhos.
1: Tchau,
0: Ora, Maria do Céu, de Mazaré, Sem Foles, água do Barril.

0: pronto, a Maria do Céu pediu para ouvir aqui os 100 folhos com a água do barril. 11 horas e 40 minutos, já sabe que pode e deve participar. É ligar aqui para a rádio 258-98-30-87. Este número dá-lhe acesso aqui ao nosso espaço, este espaço que recebe diariamente os nossos ouvintes, que recebe quem está do outro lado, que fala com quem está do outro lado. É sempre muito bom. Temos ouvintes queridos, simpáticos e que têm sempre uma palavra para dizer. E o telefone... Está a tocar ou não está a tocar? Está a tocar, estou assim.
1: Muito bom dia, minha amiga linda e querida Mafalda.
0: Ai, vocês tratam-me assim de uma maneira.
1: Temos mais um fim de semana à porta.
0: É verdade, mais um fim de semana à porta.
1: Nossa Senhora da Agonia, a seguir São Vasco, meu mar.
0: Ai, pois é, isto lá em Viena já anda tudo em festa. Ainda hoje me disseram que está para lá.
1: Temos quatro manos, temos o Quindarreiro.
0: Então um cartaz muito bom.
1: É verdade.
0: Muito bom, hein?
1: Sim,
0: e olha, há que aproveitar, porque isto mais 15 dias e depois são as últimas romarias.
1: Ah, é verdade.
0: Tem que aproveitar. Exato. Porque, como tudo na vida, as coisas não duram sempre.
1: Sabe não que vai ser o meu almocinho hoje?
0: Sei lá, vai ser... Espera aí, é uma coisa boa?
1: Uma feijoada transmontana, feita aqui por sua Vieira.
0: Ai, uma feijoadinha à transmonte. É com feijão castanho.
1: É?
0: É com feijão castanho, não é?
1: É com feijão
0: o encarnado, sim.
1: Feijão de taliça, variedade de carne de porco.
0: Ah, e depois o arrozinho seco ao lado a acompanhar, não é?
1: Eu percebo da foda, um arrozinho seco.
0: Ai, que bom. E depois aquele molhinho ali a escorregar. Olhando, aquele molhinho a escorregar por cima do arroz, é pá, que bom.
1: Exatamente.
0: Ah, então olha, bom.
1: Vou aqui um dia para você vir comer aqui uma feijoada montana.
0: Ah, mas não posso.
1: Sim, um dia qualquer, todos os dias já.
0: Sim, mas não posso, tenho que ir acompanhada, já sabe que eu não posso, não vou assim à casa das pessoas sozinha, não é?
1: Exatamente.
0: Então, já sabe que é regra.
1: É à vontade, lá nisso, não há problema.
0: É, mas é à vontade, mas não é à vontadinha.
1: Ora,
0: diga-me lá, Manuel Vieira, o que é que quer ouvir?
1: Para você, eu vou escolher o Quindarreiros da Mafaldinha.
0: Ai, pronto. O Quindarreiros com a Mafalda.
1: A Mafalda, para a minha amiga Mafalda e família.
0: Sim.
1: Para o senhor Vitor Viegas e família. Para o senhor Joaquim Souza e esposa. Para o senhor Luís Teixeira. Para o senhor José Carlos Silva. Para a senhora Rosa Vieira e marido. Para a Helena Pires e para o senhor Carlos Laranjeira. Para o senhor José Cruz. Para a Maria do Céu de Nazaré, que ainda agora falou em mim. Para a Dona Garcia Fragoso e Maíde, para o Sr. Miguel Fonseca, para a Dona Conceição de Ariosa, para o Branquinho e Cidolinha, para o Nuno de Antas, para o José Ferreira e Miguel Carlos, para a Dona Cândida de Rida d'Âncora, para o Sr. Fernando Azevedo do Castelo de Meira, para a Alho de Moinho, Marinho Espósito de Joel, esposa empregada, para a minha tia Virgínia, para o Castelo de Meira, e para a Dona Lola de Amares. E para a Mafalda, mais um fim de semana, com todo o amor e carinho para toda a sua família, para todo o auditório e para todos os ouvintes da Rádio Claro de Sempre.
0: Muito bem, obrigada, Manuel Vieira. Um beijinho, bom fim de semana, está bem?
1: Bom fim de semana e até segunda, se estiver.
0: Obrigada. E pronto, aí vamos à música Mafalda, Mafaldinha, do Quindarreiros.

Escutamos aqui a Mafalda, Mafaldinha. Ora, 258-98-30-87 é para onde deve ligar. E já estamos a caminhar para a reta final. Estamos a 13 minutos do meio-dia, mas estamos ainda com alguns minutos que servem para receber mais algumas participações. Eu diria assim mais duas, talvez. Por isso, se quiser, ligue 258-98-30-87. E vamos ao WhatsApp.

0: Muito bons dias, amigos. Quero deixar um abraço apertado a todos os ouvintes e um beijinho à menina Mafalda, deste amigo de Coimbra, Jacinto Luís. Oh, meu querido Jacinto, não sei se o Jacinto me vai estar a ouvir, se não, mas muito obrigada. Sempre simpático, sempre bem disposto. Ah, pois é. Então vamos lá ver. Temos aqui mais. Ai, o Jacinto voltou a mandar mensagem hoje também, mas desta vez foi um SMS, que diz: muito bons dias, queridos amigos, desejar um bom fim de semana para todos e um beijinho para a menina Mafalda, deste amigo de Coimbra, Jacinto. Para a semana, férias. Ai, o Jacinto vai estar de férias para a semana. Oh, Jacinto, boas férias e que goze bastante, que tenha um fim de semana muito feliz, e gostamos sempre de saber notícias e deixou-nos aqui muito contentes. Pronto, já vou de fim de semana mais contente. Estou assim? Estou assim?
1: Estou sim, Bárbara, ah, bom dia.
0: Não sou... Mafalda. Ai, não Mafalda. Sou Bárbara, sou Mafalda.
1: Onde é que eu fui ver, buscar a Bárbara agora? Eu tenho uma prima que é Bárbara, ela devia se lembrar.
0: Ai, então se calhar vem daí, não é?
1: É capaz.
0: Vem daí.
1: Está tudo bem?
0: Está tudo, e consigo também.
1: Agora ainda melhor.
0: Ai, conseguiu, e olha, na reta final, mas lá conseguiu, não é?
1: É muito difícil. Vai sempre para o vosso mail, para a caixa do correio, para o vosso mail, para a caixa do correio.
0: É, mas eu quando vou ao correio não tenho nada. Eu assim, vai tudo para a caixa do correio, mas eu abro o correio ali e está vazio.
1: Eu fico chateada com aquela mulher, hein? É. Que está sempre a falar.
0: Chegou à caixa correio de... É mais ou menos assim.
1: É mesmo assim.
0: É, chegou à caixa correio de 9, 7.
1: Mais tarde, ou
0: deixa a sua tarde. Mensagem, é, exatamente. É uma coisa assim do género. É muito chato quando isso acontece. Lolinha, o que é que quer ouvir?
1: Olha, o Desajeitado do André Amaro.
0: Desajeitado do André Amaro.
1: Para sei que você também gosta, vamos.
0: Gosto, sim, senhora. É. Desajeitado do André Amaro. Para dedicar a quem?
1: Olho, para dedicar a toda a minha família, ao meu marido, aos meus filhos, aos meus três netinhos, para todos os ouvintes e participantes da Rádio Eficiência, para si e para toda a sua família, para o senhor Vítor Viegas, para o senhor Joaquim, para a dona Rosa Vieira, olho, para todos os que aí trabalham na Rádio Eficiência, um beijinho grande, uma boa sexta-feira, um bom fim de semana, e até quando pudermos voltar a falar, uma pausa.
0: Muito bem, um beijinho muito grande, minha querida, um ótimo dia e tchau. Tudo a correr para o melhor. E olha, não há festas para esse lado?
1: Agora aqui já foi domingo a festa da Senhora das Neves, ah. É a última a seguir. Agora eu acho que é este fim de semana a Santa Helena na Laje. Agora há muitas festas, não
0: é? É, ainda há.
1: Daqui a pouco não vamos ter, não temos nada.
0: Exato, é tudo de uma vez, não é? Tudo é, ali de uma vez. É, podiam dividir isto durante o inverno também, é tudo no verão.
1: Calma, mas costuma-se dizer, a barriga lá tem, lá governa.
0: É verdade. Um beijinho, Lolinha. Tudo bom, está bem?
1: Beijinhos, Mafalda, tudo bom. Beijinho às netinhas.
0: Obrigada, obrigada. A nossa querida Lola de Amares, mais concretamente Lago Amares. E que nos pede para ouvir o Desajeitado do André Amaro.

0: O desajeitado do André Amaro. E olhando para o relógio, já estamos na reta final, já não há tempo para mais participações, já estamos mesmo a terminar. E viu como passou depressa? E viu como as semanas em agosto passam a voar? Mesmo aqueles que estão a trabalhar dizem o mesmo. Pois é, para a semana já sabe que eu só vou estar segunda, terça e quarta, ou seja, quinta não estou, sexta também não, junta-se ao fim de semana, vai ser um fim de semana XXL, assim um tamanhinho bom. É o tamanho, é o fim de semana que fica grande, não este, mas o seguinte. E a semana que vai ficar mais pequenina. Portanto, eu digo sempre, não é só o fim de semana que fica grande, a semana também fica mais curta e mais reduzida. E sabe tão bem, não é? E sabe tão bem. Quem está de férias é aproveitar. Quem não está é fazer-se valer dos fins de semana e dos finais de tarde para aproveitar também. Nem sempre é fácil, é verdade, porque a pessoa diz, os dias são grandes, mas também nos cansam mais. A verdade é que nós no inverno não temos, se calhar, a mesma atividade física, a nível até mesmo de estarmos com os amigos e isso, a interação social não é a mesma. Como no verão queremos aproveitar tudo, não é? Tudo. E depois ficamos mais cansados. Quem é que não acorda mais cansado agora no verão? De manhã, quando tem que ir trabalhar. Nas férias é diferente, porque nas férias a pessoa dorme até mais tarde, até se sentir apto para acordar. Agora, quando temos o compromisso de ir trabalhar, custa tanto. Ai, o pôr a pé custa muito, porque a pessoa quer aproveitar ao máximo. Os dias continuam grandes, embora já se nota que já anoitece mais cedo um bocadinho. Portanto, se até aqui às 9h30 é que era noite, agora às 9 da noite já olhamos, tudo à nossa volta já está mais escuro também. E portanto é assim, mas queremos continuar a aproveitar. Estamos a meio de agosto, já podemos considerar que estamos a meio de agosto. Hoje é dia 14, amanhã já é dia 15. E não se esqueça que amanhã o Sunset on Calvário vai acontecer mais uma vez no Calvário em Vila Praia de Âncora. É a terceira edição e é aparecer. Se gosta de música, se gosta de um bom ambiente de verão, de festa, de animação, é aparecer das 5 da tarde às 5 da manhã. É garantir então a sua pulseirinha para garantir também este evento, este Sunset. Eu volto na próxima segunda-feira, já sabe, às 8 horas da manhã, para marcar o encontro de sempre, dar música, boa disposição e alegria para quem está do outro lado. E é por isso também que liga à rádio, para receber deste lado boa disposição e energia para o dia. Da minha parte é tudo, beijinhos. Até segunda-feira às 8.
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6: Viana do Castelo vai ter autocarros e elevador de Santa Luzia com horários alargados durante a Romaria da Senhora da Agonia. Assim, a autarquia explica que a medida abrange autocarros do Tuviana, que pretende também fazer face à afluência de visitantes à cidade e evitar assim grandes afluxos de trânsito durante as festas da Senhora da Agonia. Assim, entre os dias 21 e 23, o elevador de Santa Luzia vai funcionar entre as 9:30 e a 1 hora da madrugada. As mesmas datas do Tuviana vão ter horários alargados, mantendo os horários da semana, apesar de abranger o feriado e também o fim de semana, segundo explica a autarquia de Viana do Castelo. E é também em Viana do Castelo que esta e a próxima sexta-feira há um comboio turístico a andar pelos da cidade, levando famílias a percorrer alguns espaços mais emblemáticos da cidade e o transporte é de borla. A iniciativa a parte do Centro Comercial Estação Viana Shopping, no âmbito do apoio ao quadro da Romaria da Senhora da Agonia, portanto é a Romaria dos Pequeninos, está integrada também na Romaria de Viana. Em Esposende, o Largo Rodrigues Sampaio volta a receber entre esta sexta e também o dia 19, a iniciativa O Verão Sai à Rua, promovido pelo município de Esposende. O objetivo é valorizar os produtos agroalimentares e o artesanato local, dinamizando simultaneamente o centro da cidade numa das épocas de maior afluência de visitantes, turistas e também dos imigrantes que vêm passar férias à sua terra natal. Em Viana do Castelo, a Ponte Eiffel vai ter um investimento de 7,5 milhões de euros por parte da Infraestruturas de Portugal, que tem aberto já um concurso público que se destaca o reforço da ponte metálica. A empresa Coro, o município, vai promover de 29 deste mês a 6 de setembro a residência cinematográfica no plano sequência de uma iniciativa dirigida aos alunos, finalistas e recém-licenciados das áreas do cinema, audiovisual e da comunicação. E em Vila Nova Cerveira, a Festa da História abre portas, portanto, esta sexta-feira para durar até domingo. É precisamente um ponto alto esta Festa da História, que é dedicada à Era Viking e centra-se no ano das Valquírias. Assim, Vila Nova Cerveira recua no tempo para esta Cerveira Festa da História, assim é que é, que recua assim até à Idade Média. E em Vila Praia da Âncora está na reta final a Festa da Sardinha, que está a acontecer ali junto ao campo do Castelo de uma tenda gigante. No entanto, a partir daqui irão haver outras iniciativas que se vão prolongar até às festas da Senhora da Bonança. Assim, Vila Praia da Âncora, muito ativa em termos da gastronomia e de outros pontos ali junto ao campo do Castelo. Vilar de Mouros prepara-se para receber o festival de 18 a 22 deste mês. O Largo do Casal e também a zona da Praia Fluvial vão receber milhares de festivaleiros, até porque o programa é grande e diversificado e que atrai sempre muita gente a Vilar de Mouros, não fosse este um dos míticos festivais que se realizam no nosso país. De 19 a 23 deste mês, a Avenida do Campo do Castelo em Vila Praia de Âncora vai receber o Wine Fest Mexilhão. Portanto, trata-se de uma iniciativa que pretende aí também divulgar os produtos do mar. É a Avenida do Campo de Castelo de Vila Praia da Âncora que abre porta já no próximo dia 19, este Wine Fest Mexilhão.
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1: Sexta-feira, 14 de agosto. Sentes este cheiro no ar?
2: Ah, é a Marcia. É a Marcieter de coco.
1: Não, é o cheiro a feriado de 15 de agosto e a franga sabe da festa da aldeia.
2: Ah, a maravilhosa combinação entre trânsito na ponte, festas com farturas e aquele viazinho que decidiu ir de férias e deixou o cão a ladrar à varanda.
1: Seja como for, a sexta-feira chegou e o fim de semana já ninguém nos tira.
2: Exatamente. Desliga o cérebro de trabalho, junte-se a nós e aumente o som porque o programa começa agora.
1: Epa, sabes que o dia 14 de agosto é oficialmente o dia em que o português revela o seu lado mais competitivo e militar e...
2: Hã? Por causa da corrida para apanhar lugar do trânsito para o sul?
1: Não, por causa da reserva do território na praia. Às 7 da manhã já tens famílias na praia, em modo spot. Monta o guarda-sol com uma marreta, estendem 6 toalhas e marcam um perímetro de 50 metros quadrados com pedras.
2: É verdade. Se chegas à praia às 9 da manhã, já não encontras areia livre. Encontras é o plano, olha, um plano de loteamento de um condomínio prisado. E preparem-se, porque este fim de semana, de 15 de agosto, é o pico nacional das festas, rumbarias e bailes da aldeia.
3: Ah, maravilhosa época em que a gastronomia tradicional atinge seu expoente máximo.
2: Exatamente, então, e nomeadamente com a fartura recheada, a fartura é o único alimento no planeta que desafia a medicina. Tem 2 mil calorias, é 90% de óleo de fritura, é comida às 2 da manhã, a seguir a andar num carrossel, a girar 80 km por hora.
3: E o melhor de tudo, como em agosto estás de férias, o teu cérebro convence de que aquilo faz bem à digestão porque é fruta da época.
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17: Os compadres lá na feira viram tachos e panelas. Voltaram com a bebedeira sem trazerem nada para elas.
18: estou a ver que eles não voltam tão cedo, comadre Alfarroba.
19: O meu que se atreva a voltar depois do sol posto, quem lhe põe o cabo da vassoura na lombeira sou eu. Temos que nos impor, comadre. Isto agora, graças ao 25 de Abril, virou para o nosso lado, comadre. Eles agora são iguais à gente. Os homens deixaram-se pôr por cima de nós, as mulheres.
18: Olha, se quer que eu lhe diga, o meu já há muito tempo que não se põe, comadre.
19: Olha, comadre, coisa, são eles que vêm aí. Eu conheço bem o jurar do burro do meu homem.
18: Ai, são eles, são, comadre Alfarroba. Ah, mas veja bem como eles vêm. Agarrados um ao outro e todos tortos.
19: Tortos para a esquerda e agarrados assim em bloco. Até parece que vem de uma manifestação do bloco de esquerda, salvo seja.
20: Olá! Olha as nossas mulherzinhas à nossa espera. São os amores, não são, ó, compadre?
21: Cuidado com o português, compadre Poiso. Se elas são mulheres ou do sexo menino e no feminino, não deve haver amores. No feminino deve ser amoras, não é verdade?
20: Safa que o compadre, desde que foi convidado para se candidatar à junta, até dele é intelectual.
18: Mas que raio de conversa é esta?
19: Olha, comadre Alfarroba, eles me trazem os tachos que foram comprar à feira.
18: Ai, é verdade, hein? Afinal, onde é que estão os tachos ou os seus babadolas?
21: Alti e mais respeitinho, está bem? Nós não compramos os tachos porque nos ofereceram dois tachos sem pagar.
20: Vocês estão perante os futuros candidatos a deputados à Assembleia da República. O líder do nosso partido apanhou-nos lá na feira e convidou-nos para a lista de candidatos do partido. Os tachos estão garantidos.
19: Ótimo. Quer-se dizer, vocês governaram-se. Beberam e esqueceram-se que nós estávamos à espera dos tachos.
21: Ah, para vocês, por enquanto, não há tachos nenhums, porque o partido decidiu-se pelos machos.
18: Isso agora! Mas só há tachos para os machos, mas porquê?
20: Porque foi decidido que os tachos são para os bois e só para os bois. Tenho dito.
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13: 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As praias mais limpas estão. O que se poupa não vai para o chão. Sejam cascas de melão ou até migalhas de pão.
22: Então, como é que vão estes dias de praia?
23: Prazer em vê-la, madama.
22: Obrigada.
23: E olho, por enquanto há menos lixo do que era hábito.
22: O quê? Ah, nem mesmo espinhas de bacalhau.
23: Pois não, madama. Agora, quando regressam, nem cá deixam as espinhas. É que as espinhas de bacalhau podem servir para, no dia seguinte, darem gosto ao arroz e às pataniscas.
24: Então, banheiro, banhocas, é verdade que agora aparecem menos beatas e pontas de cigarro aqui na praia?
23: Oh, muito menos, senhor engenheiro. Como o preço dos cigarros tem subido e vai continuar a aumentar, os fumadores não deitam nada fora.
24: Nada?
23: Não, não, senhor engenheiro. Os fumadores, presentemente, quando os cigarros chegam ao fim, até fumam as unhas e os dedos.
22: Como é que é, banheiro Banhocas? Nem as cascas de fruta ficam agora por aqui a sujar a praia.
23: Ah, nada disso, madama. A fruta deixou de ter casca.
22: Deixou de ter casca? Então o que é que fazem agora às cascas da fruta, hein?
23: Olhe, bem raspadas e aproveitadinhas, quando se chega à casa, dão uma ótima salada de fruta para o jantar.
0: Oh, banheiro Banhocas, não digas que nem aquelas coisas que a gente sabe deixaram de ficar para aqui à noite da praia.
23: Quais coisas, senhor Ruburediça?
1: O meu avô quer referir aos fugitivos, mas está com medo de dizer o que é por eu estar aqui, percebe?
23: É verdade, senhor Ruburediça. Encontram-se menos preservativos de manhã aqui na praia.
0: Por que será?
23: Olha, não faço ideia.
1: Ah, mas faço eu, olha. Agora, para os pouparem, voltam os fugitivos ao avesso para os usarem outra vez. Deve ser isso.
23: Se calhar até os lavam, não?
1: Ah, é possível, é. O que não dá muito jeito é passar-lhes a ferro para os engomar.
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27: Este fim de semana de meados de agosto junta duas grandes tradições nacionais. A volta a Portugal em bicicleta e as filas de trânsito a caminho do sul.
28: É verdade. E a competição este ano está renhida.
27: Completamente. A única diferença é que os ciclistas sobem a Senhora da Graça a 20 km/h debaixo de 40 graus.
28: E o condutor português na A2 está parado há 2 horas no mesmo sítio, sem ar-condicionado, e a ver um ciclista de 80 anos a ultrapassá-lo pela berma num velocípede com alcofas. E para fechar, uma homenagem ao lanche mais icónico das praias portuguesas neste mês de agosto.
27: Ah, a famosa bola de Berlim.
28: Exatamente. A bola de Berlim é o único bolo do mundo que vem sempre acompanhada de um ingrediente de surpresa gratuito.
27: Qual? O creme extra?
28: Não. A crosta de areia fina trazida pela nortada. Tu dás uma trinca com todo o entusiasmo no mundo e, de repente, ficas sem saber ou na dúvida se estás a comer um bolo frito ou mastigar cimento fresco da construção civil.
27: Ah, é o verdadeiro crocante marinho.
28: Claro, e o mais incrível é a resignação do português. Sopra a areia por cima, dá outra trincada e ainda diz: epá, até dá um certo estadiço ao creme, não está nada mau.
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0: São 13 horas. 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
4: Hoje é sexta-feira, é dia de feira na cidade de Viana do Castelo e também na Vila de Melgaço. E agora avançamos para a agenda cultural desta sexta-feira e vamos às exposições, como sempre fazemos, aconselhamos aqui uma visita às exposições que mais se evidenciam na nossa região. E começamos pela cidade de Viana do Castelo, Museu das Artes Decorativas, está situado no Largo São Domingos, um ponto histórico da cidade de Viana do Castelo, e hoje aconselharíamos a dar uma visita à exposição que se intitula Estuques, Estucadores de Viana do Castelo entre o passado e o futuro. Trata-se de uma exposição que retrata a arte de trabalhar o estuque, com que de facto estão muitas das freguesias do nosso concelho relacionadas. E depois, um pulinho até à Casa dos Nichos, também na cidade de Viana do Castelo, na Rua de Viana, e aqui pode visitar o Núcleo Museológico de Arqueologia. Portanto, aqui retrata testemunhos de ocupação do território desde a pré-história até ao século XVI. É precisamente também uma exposição que vale a pena visitar. E depois, vamos agora até ao Parque Ecológico Urbano de Viana do Castelo. A exposição Paz de Marés é precisamente também uma exposição que está mais relacionada com o ambiente e que nós aconselhamos também a dar uma vista de olhos. Passando agora para outras atividades, Carreso está a viver a sua festa, a Festa da Senhora da Graça. Hoje, às 9:30 da noite, acontece o 39º Festival Folclore de Carreso. É um evento integrado nas festas da Senhora da Graça, padroeira da Freguesia de Carreso, na qual vão participar o Grupo Danças e Cantares da Casa Povo de Vila Nova de Anha, Grupo Folclórico Etnográfico de Macinhata do Vogo de Águeda, Rancho Folclórico de Santa Maria de Mongés de Vila Nova de Famalicão e o Grupo Folclórico Cultural de Danças e Cantares de Carreso, que é o grupo anfitrião e o grupo organizador, e que vai prestar homenagem a dois dos seus fundadores falecidos durante o corrente ano. Assim, às 9:30 da noite, há Festival de Folclore, depois uma sessão de fogo de artifício, integrado nas festas de Carreço. Também na Freguesia de Âncora estão a decorrer as festas de Nossa Senhora da Assunção. É precisamente hoje também uma noite grande, com muita animação, e amanhã haverá também as atividades religiosas com que, assim, finaliza as festas em Âncora. E em Arga de Baixo, na Casa do Marco, encerra amanhã o Arte na Leira. Esta Arte na Leira, que de facto é uma exposição que poderá ser vista ao vivo na Leira. Trata-se de uma exposição que marca já o destino muito cultural desta freguesia, porque anualmente há esta exposição da Casa do Marco. Em Vila Moura está a decorrer até ao dia de amanhã a Festa de Nossa Senhora dos Imigrantes, portanto é a Festa de Vila Moura, que tem o seu último dia amanhã. Também em Mazarefes, mas até domingo, estão a realizar-se as festas em honra de São Simão e de São Bento. E concluímos assim estas nossas sugestões com a agenda cultural para esta sexta-feira.

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0: É 1 hora e 42 minutos.
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8: São 2 horas.
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3: São 2 horas e 48 minutos.

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6: Em Paredes de Coura, o município vai promover de 29 deste mês a 6 de setembro a residência cinematográfica no plano sequência de uma iniciativa dirigida aos alunos finalistas e recém-licenciados das áreas do cinema, audiovisual e da comunicação. E em Vila Nova Cerveira, a Festa da História abre portas, portanto, esta sexta-feira para durar até domingo. É precisamente um ponto alto esta Festa da História, que é dedicada à era viking e centra-se no ano das Valquírias. Assim, Vila Nova Cerveira recua no tempo para esta, portanto, esta Cerveira Festa da História, assim é que é, que recua assim até à Idade Média. E em Vila Praia da Âncora está na reta final a Festa da Sardinha, que está a acontecer ali junto ao campo de Castelo, numa tenda gigante. No entanto, a partir daqui irão haver outras iniciativas que se vão prolongar até às festas da Senhora da Bonança. Assim, Vila Praia da Âncora, muito ativa em termos da gastronomia e de outros pontos ali junto ao campo do Castelo. Vilar de Mouros prepara-se para receber o festival de 18 a 22 deste mês. O Largo do Casal e também a zona da Praia Fluvial vão receber milhares de festivaleiros, até porque o programa é grande e diversificado e que atrai sempre muita gente a Vilar de Mouros, não fosse este um dos míticos festivais que se realizam no nosso país. De 19 a 23 deste mês, a Avenida do Campo de Castelo em Vila Praia de Âncora vai receber o Wine Fest Mexilhão. Portanto, trata-se de uma iniciativa que pretende aí também divulgar os produtos do mar. É a Avenida do Campo de Castelo de Vila Praia da Âncora que abre porta já no próximo dia 19, este Wine Fest Mexilhão. Vamos agora conferir as previsões do tempo. Céu um pouco nublado ou limpo, apresentando-se muito nublado até ao final da manhã. O vento fraco tornando-se moderado até 30 km noroeste a partir da tarde. Possibilidade de formação de neblina são nevoeiros. Já no mar e na costa ocidental, as ondas são noroeste com 1 a 1,5 m. Mas atenção, porque gradualmente vai aumentar a intensidade. Vamos ter ondas lá para o final do dia entre 1,5 e 2 metros de altura. A temperatura da água do mar baixou ligeiramente, anda agora entre os 18 e os 20 graus. Hoje a baixa maré é às 10h30 da manhã com 50 cm de altura. Às 5 da tarde é Praia Mar com 3,60 m. E atenção que a Praia Mar hoje tem 3,60 m. Isto quer dizer que a maré alta vai subir mais que aquilo que é habitual. E atenção porque com esta subida da ondulação o mar pode subir mais que o habitual. São as marés de agosto. E depois às 11 horas da noite voltamos a ter a baixa mar com 50 cm de altura. Faltam 72 dias para que seja efetuada a mudança da hora. O sol nasce às 6 da manhã mais 42 minutos e põe-se às 8h37 da tarde. Hoje temos 13 horas e 54 minutos de duração do sol. Lua nasce às 8h30 e depois põe-se por volta das 9h30 da noite. E vamos também recordando que dia 20 é o quarto crescente e a lua cheia no dia 28. Para a pesca lúdica, hoje aproveite entre as 2 e as 4 da tarde, porque aqui temos uma atividade alta e depois ainda vamos ter uma atividade muito alta, que será o melhor período do dia para a pesca lúdica, entre as 9 e as 10 da noite, esta que é coincidente com o pôr da lua. E agora, só falta registarmos as temperaturas previstas para hoje, 26 de máxima, 17 mínima, apenas e só a alteração da máxima, porque sobe um grau em relação ao dia de ontem. Mas atenção, porque para amanhã e depois, as temperaturas podem mesmo ultrapassar os 30 graus. São as previsões do tempo.
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0: Cláudia Leite, o Kelo, Babado Novo. Obrigado.
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7: São 4 horas.
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8: A Câmara de Caminha tem aberto as candidaturas à primeira edição do Prémio Literário Dramaturgia António Pedro, em que o objetivo é incentivar a escrita para teatro, apoiar novos autores e homenagear o legado de uma das figuras maiores da dramaturgia portuguesa. Dirigido a autores singulares coletivos entre os 16 e os 36 anos, residentes no Conselho de Caminha, o prémio distingue o texto dramático original e inédito e oferece ao vencedor uma oportunidade singular a ver a sua obra ganhar vida em palco através da produção cénica da obra, sem qualquer encargo para o autor. A Comunidade Intermunicipal do Alto Minho, em promoção com 10 municípios da sub-região, viu aprovado o Programa Regional Norte 2030, a candidatura Memórias Digitais do Alto Minho, Preservação, Digitalização e Desmocratização do Património Documental Regional, que representa um investimento de 383 mil euros, com participados em 70% pelo Fundo Europeu de Desenvolvimento Regional. A operação vai permitir preservar e disponibilizar gratuitamente online um importante conjunto de documentos históricos nas bibliotecas municipais do Alto Minho. Por agora ficamos por aqui em termos informativos. Em menos de uma hora estamos aqui de regresso para atualizar de novo as notícias da nossa região.

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7: Em Esposende, o município concluiu a campanha anual de captura de preventiva de vespa asiática, tendo recolhido armadilhas distribuídas pelo Conselho. A iniciativa permitiu capturar 3.493 rainhas fundadoras. Em Viana do Castelo, este domingo, os trajes tradicionais vão desfilar pela primeira vez na Romaria da Agonia, na edição inaugural, que acontece às 16h deste domingo e que vai desfilar pela Avenida dos Combatentes. E dá destaque ao traje Domingar. Domingar na Romaria é o nome deste novo desfile, marcado para as 16h de domingo, dedicado à valorização dos trajes tradicionais de Viana do Castelo, sendo que as inscrições, essas, rapidamente atingiram um número muito significativo. Este novo desfile pretende ainda dar maior visibilidade aos pormenores, à simbologia e às formas corretas de trajar e orar, que, pela dimensão de outros grandes momentos da Romaria, nem sempre conseguem ser observados com o mesmo detalhe, justifica assim a Viana Festas, que é a entidade organizadora das festas da Senhora da Agonia. Arranca esta sexta-feira para durar até domingo em Vila Nova Cerveira a Festa da História, com dois momentos abertos à participação da comunidade. A edição deste ano assume um caráter especial de reforçar o envolvimento da comunidade cerveirense e a Festa da História é dedicada à Era Viking. Centra-se este ano nas Valquírias, símbolo do poder, destino da espiritualidade, responsáveis por escolher guerreiros dignos de uma morte gloriosa, refere assim o município de Vila Nova de Cerveira.
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3: São 7 horas.
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0: 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São 20 horas.
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2: Viana do Castelo vai ter autocarros e elevador de Santa Luzia com horários alargados durante a Romaria da Senhora da Agonia. Assim, a autarquia explica que a medida abrange autocarros do Tuviana, que pretende também fazer face à afluência de visitantes à cidade e evitar assim grandes afluxos de trânsito durante as festas da Senhora da Agonia. Assim, entre os dias 21 e 23, o elevador de Santa Luzia vai funcionar entre as 9:30 e a 1 hora da madrugada. As mesmas datas do Tuviana vão ter horários alargados, mantendo os horários da semana, apesar de abranger o feriado e também o fim de semana, segundo explica a autarquia de Viana do Castelo. E é também em Viana do Castelo que esta e a próxima sexta-feira há um comboio turístico a andar pelas ruas da cidade, levando famílias a percorrer alguns espaços mais emblemáticos da cidade e o transporte é de borla. A iniciativa a parte do Centro Comercial Estação Viana Shopping, no âmbito do apoio ao quadro da Romaria da Senhora da Agonia, portanto é a Romaria dos Pequeninos, está integrada também na Romaria de Viana. Em Esposende, o Largo Rodrigues Sampaio volta a receber entre esta sexta e também o dia 19, a iniciativa O Verão Sai à Rua, promovido pelo município de Esposende. O objetivo é valorizar os produtos agroalimentares e o artesanato local, dinamizando simultaneamente o centro da cidade numa das épocas de maior afluência de visitantes, turistas e também dos imigrantes que vêm passar férias à sua terra natal. Em Viana do Castelo, a Ponte Eiffel vai ter um investimento de 7,5 milhões de euros por parte da Infraestruturas de Portugal, que tem aberto já um concurso público que se destaca o reforço da ponte metálica. Em Paraíso Coro, o município vai promover de 29 deste mês a 6 de setembro a residência cinematográfica no plano sequência de uma iniciativa dirigida aos alunos, finalistas e recém-licenciados das áreas do cinema, audiovisual e da comunicação. E em Vila Nova Cerveira, a Festa da História abre portas, portanto, esta sexta-feira para durar até domingo. É precisamente um ponto alto esta Festa da História, que é dedicada à Era Viking e centra-se no ano das Valquírias. Assim, Vila Nova Cerveira recua no tempo para esta Cerveira Festa da História, assim é que é, que recua assim até à Idade Média. E em Vila Praia da Âncora está na reta final a Festa da Sardinha, que está a acontecer ali junto ao campo do Castelo de uma tenda gigante. No entanto, a partir daqui irão haver outras iniciativas que se vão prolongar até às festas da Senhora da Bonança. Assim, Vila Praia da Âncora, muito ativa em termos da gastronomia e de outros pontos ali junto ao campo do Castelo. Vilar de Mouros prepara-se para receber o festival de 18 a 22 deste mês. O Largo do Casal e também a zona da Praia Fluvial vão receber milhares de festivaleiros, até porque o programa é grande e diversificado e que atrai sempre muita gente a Vilar de Mouros, não fosse este um dos míticos festivais que se realizam no nosso país. De 19 a 23 deste mês, a Avenida do Campo do Castelo em Vila Praia de Âncora vai receber o Wine Fest Mexilhão. Portanto, trata-se de uma iniciativa que pretende aí também divulgar os produtos do mar. É a Avenida do Campo de Castelo de Vila Praia da Âncora que abre porta já no próximo dia 19, este Wine Fest Mexilhão.
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0: Muito boa noite, estamos em direto de Carreço, da freguesia de Carreço, para assistir aqui ao Festival de Folclore, integrado nas festas de Nossa Senhora da Graça, em Carreço. Hoje é o 39º Festival de Folclore, onde vamos também aqui a Rádio Fiança transmitir em direto este Festival de Folclore, organizado pelo Grupo Folclore e Cultural de Danças e Cantares de Carreço. É, como disse, o 30º Festival de Folclore. Vão estar também aqui presentes três grupos de folclore para esta segunda noite da grande festa de Nossa Senhora da Graça na freguesia de Carreço, e a Rádio FS vai transmitir também em direto através da rede social Facebook, FFS FM, e também através dos 87.6. Portanto, para si que nos acompanha nesta emissão, muito boa noite. É sexta-feira, véspera de fim de semana, véspera também de feriado. Hoje é dia 14, amanhã será feriado, dia 15 de agosto, e portanto amanhã terminam precisamente estas festividades aqui em honra de Nossa Senhora da Graça. Vejo atrás de mim já uma plateia composta com muita gente para assistir a este festival de folclore, mas não quero também deixar aqui de referir as festividades que se realizam por todo o Alto Minho. Hoje começam as festas da Senhora da Agonia. Também realçar aqui as festas de Nossa Senhora da Assunção em Âncora, que terminam precisamente no dia de amanhã com um grandioso arraial noturno. E por isso hoje viemos até Carreço para assistir então a este Festival de Folclore, um festival que é organizado, como disse, pelo Grupo Folclore e Cultural de Danças e Cantares de Carreço, e que hoje também vai homenagear aqui pessoas ligadas ao grupo de folclore, e por isso é também de realçar este momento hoje então aqui em Carreço, neste bonito recinto onde se estão a realizar estas festividades em honra de Nossa Senhora da Graça. Por isso fique connosco nos próximos minutos, porque vai valer a pena também apreciar o folclore de perto, e uma noite agradável, um bocadinho de vento, mas agradável, para assistir a este Festival de Folclore.
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0: muito bem. Filipe Costa, penso que estás em estúdio para nos acompanhar. Antes de começar este Festival de Folclore, tenho comigo aqui o Flávio Martins, ele que é o presidente do Grupo Folclore e Cultural de Danças e Cantares de Carreiras.
1: Foi.
0: Já não é. Mas, em todo caso, aproveito.
1: O presidente da Assembleia Geral.
0: Neste caso, e segundo a informação do Flamiano Martins, a quem eu deixo aqui um abraço também especial e pessoal, obviamente, hoje é presidente da Assembleia Geral do Grupo de Folclore. Perguntava-lhe, obviamente, como é que é a vivência deste grupo de folclore e uma vez que o Friano esteve muitos anos à frente da presidência do grupo de folclore e formou este grupo, como é que é a vivência deste grupo de folclore aqui em Carreço?
1: Vai ser um espetáculo, aquilo que as pessoas vão ver, mas dizer-vos que a vivência dentro do grupo é saudável, tem uma saúde muito forte. E gostamos de fazer aquilo que começamos a fazer em 1974.

0: está repleto de pessoas. Muito obrigado pela vossa vinda.
1: É sempre um gosto também poder partilhar estes bocadinhos, digamos, de folclore. Hoje sabemos também que vai haver aqui homenagens também a pessoas já que não estão entre nós, entre o grupo de Carreço, do folclore de Carreço, nomeadamente o grupo folclórico e cultural de Carreço, que faleceram recentemente, ainda este ano, penso eu, se não estou em erro.
2: Sim, Valdemar de Valmalheiro, Tomé Fernandes Anes Moreira, foram dois fundadores, e a esposa também, Maria Vitória, também colaborou, mas foram os dois principais fundadores do grupo. E o grupo hoje vai-lhe prestar uma homenagem, porque a cantar e a dançar seria, se eles pudessem decidir, seria uma coisa que eles gostavam de ter, era o canto e a dança. E dizer-vos que mais, que há mais, não, os fundadores são estes, porque agora componentes que já faleceram também há, também já há alguns, e por isso vamos homenagear toda a gente e ao mesmo tempo fazer um espetáculo aqui que vai ser digno de registro.
1: Muito bem, é sempre um gosto reencontrá-lo, é sempre um gosto estar consigo pessoalmente, obviamente. Muito obrigado também, e bom festival, acima de tudo. E a Rádio Fença, obviamente, que vai também partilhar este bocadinho aqui de folclore em Carreço, porque é sempre um gosto, é sempre uma honra também para nós poder estar aqui presentes neste festival. Como disse, a plateia está composta, as cadeias estão compostas, e, portanto, é sempre de realçar este momento especial de folclore que as freguesias vivem e partilham, porque é sempre bonito também reviver o folclore, e por isso daqui a pouco ainda algum compasso espera para que possamos dar início a este 39º Festival de Folclore em Carreço, o grupo Folclore e Cultural de Danças e Cantantes de Carreço, que é o anfitrião deste festival, e por isso daqui a bocadinho podemos e vamos partilhar, obviamente, deste momento, o momento de folclore aqui em Carreço. Portanto, se quiser, pode, obviamente, vir até cá e poder também partilhar, obviamente, deste momento de folclore.
3: Joaquim Oliveira. Não sei se me estás a ouvir nesta altura, Joaquim Oliveira.
1: Sim, sim.
3: Pedi-te para baixares também o microfone, estás a chegar com a voz um pouco para lá do nível desejado.
1: Agora, se calhar está um bocadinho mais baixo, Filipe.
3: É correto, agora está com um bom nível de som, diretamente aí de Carreço, então. Voltamos, penso eu, daqui a pouco para o início desse Festival de Folclore, certo?
1: Exatamente, sim. Ok.
3: Voltamos então dentro de alguns minutos até Carreço, onde irá recorrer então este festival de folclore.
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0: Estamos agora a 14 minutos para as 10 da noite, altura para regressarmos até à reportagem do Joaquim Oliveira, aliás, que está em Carreço. Boa noite uma vez mais, Joaquim Oliveira.
1: Obrigado, Filipe. Isto realmente é tudo em direto, é assim mesmo. Os grupos de folclore estão a chegar, precisamente o grupo anfitrião está a receber os outros grupos que vão atuar aqui neste palco. Antes de mais, quero agradecer à Casa Queixada São, que tecnicamente nos fornece o som para esta transmissão. Muito obrigado à Casa Queixada São, que também aqui presente vai orientar esta sonorização hoje aqui neste Festival de Folclore. Dizia-te então, e aos nossos ouvintes, obviamente, que os grupos estão neste momento a chegar aqui ao recinto onde se vai realizar este festival. O grupo anfitrião, o grupo folclórico e cultural de danças e cantares de Carreço, está a receber precisamente os grupos que vão atuar, e nós vamos também começar aqui a nossa transmissão em direto através do Eficiência FM, para quem quiser seguir através da rede social Facebook e através, obviamente, dos 87.6. É sempre um gosto poder partilhar estes bonitos festivais de folclore, vizinha freguesia de Carreço, também aqui de Fife, e por isso fomos convidados também a estar aqui presentes, e é sempre com muito gosto que estamos aqui para partilhar estes momentos em que vai haver também aqui homenagens a pessoas que fizeram parte do grupo, pessoas, digamos, que foram elas as mentoras do grupo folclórico de Carreço. E por isso, Filipe Costa, vamos ficar então por aqui com o som em áudio para 87.6 e também através do Eficiência FM Rádio, através da rede social Facebook.
0: Muito bem, ficámos com a emissão então diretamente de Carreço.
2: Deixa chegar os grupos.

Boa noite, Carreço. É com enorme prazer que damos início ao 39º Festival de Folclore Carreço 2026. Memórias e histórias para sempre contar. Este é um dos lemas do grupo folclórico e cultural Danças e Cantares de Carreço. É no sorriso de criança que se alegra a ver a dançar o lai-lai. A medalha do cordão que é da avó, carregando ao peito o legado da família. As cordas do cavaquinho que chamam e que fazem o coração vibrar. Mas esta história, que se escreve há 52 anos, é muito mais do que o traje, a concertina e o chinelo a bater no chão. É uma história marcada pela vida de pessoas que tornaram este nome gigante. Queremos agradecer a todos os fundadores deste grupo, mas hoje, em particular, destacar duas pessoas que nos deixaram. Valdemar Malheiro e Tomé Moreira. O olhar atento, o sorriso terno e a escuta ativa às conversas dos mais jovens. Nada dizia, mas tudo via e sentia. Assim era o Sr. Valdemar. Admirava a força da juventude e facilmente se integrava. Lembramos com saudade quem levou o nome do grupo além fronteiras. E quantos de vós e nós não foi buscar a casa para trazer para o grupo? Quem não se lembra daquele psst entre dentes escondido entre um sorriso e que trazia ao espetáculo toda a vaidade como a lei manda bailar? Falamos do Tomé, humilde e dedicado. Não havia momento que não fosse celebrado com uma brincadeira em marotice. E é nesta lembrança de quem fez muito pelo grupo, mas também por cada elemento individualmente, por cada toque no coração, por cada permuta, por cada amigo, por cada família, que abrimos hoje o baú das gerações.

homenagear todos os fundadores deste grupo, sem os quais não haveria 52 anos de história para contar. Por isso, vamos pedir agora um pequeno momento solene e que todos respeitem, de pé, um minuto de silêncio em sua memória. Obrigado.

Obrigado a todos. Uma salva de palmas para eles que nos deixaram. E de seguida, pedia que subisse ao palco um elemento do grupo, uma grande amiga do grupo, a Isabel Martins, e que tenha umas palavras também para nos dizer.

0: Isabel.
1: Minhas senhoras e meus senhores, muito boa noite a todos. Sejam muito bem-vindos, carrecenses. Sejam muito bem-vindos todos os que hoje visitam Carreço. Carreço, terra de mar, de campo e de monte, onde se viveu e continua a viver a tradição. Permitam-nos agora fazer uma pequena viagem com a memória até ao ano de 1974, quando os nossos fundadores, Valdemar de Val Malheiro e Tomé Fernandes Enes Moreira, entre outros, que nos deixaram infelizmente há bem pouco tempo, foram duas de pessoas que deram o primeiro passo para erguer bem alta a identidade do povo de Carreço. Por isso, antes de celebrarmos a arte e a música que nos reúnem esta noite, precisamos fazer uma pausa, pois há momentos em que o palco deve silenciar-se, para que possamos escutar a memória daqueles que ergueram as fundações daquilo que é o Grupo Folclórico Cultural Danças e Cantares de Carreço. Recentemente, a nossa terra despediu-se do Sr. Valdemar. Partiu aos 94 anos, mas a sua história confunde-se com a própria história da nossa cultura. Porque falar do Sr. Valdemar é falar de raízes. É lembrar o homem generoso que, com visão e amor à sua terra, se tornou um dos fundadores do Grupo Folclórico Cultural Danças e Cantares de Carreço. Ele não foi apenas uma testemunha do nosso folclore. Ele foi um dos seus criadores, um pilar que ajudou a erguer uma instituição que hoje orgulha a nossa freguesia. Durante décadas, como presidente da Assembleia Geral e companheiro de tantas viagens e digressões, ele zelou por este grupo com o carinho de um pai. Vibrava com a juventude que via crescer nos ensaios, tinha sempre o pormenor certo a destacar e aquele sorriso inconfundível com que nos acolhia na altura das janeiras, mostrando-nos que estávamos no caminho certo. Mas o verdadeiro altruísmo de um criador vê-se na forma como ele prepara o amanhã. Sabendo que a cultura é um fogo que precisa ser alimentado, o Sr. Valdemar legou ao Floriano a honra e a enorme responsabilidade de dar continuidade à sua criação. Ao confiar-lhe este legado, garantiu que a alma de Carreço nunca deixasse de cantar. Foi uma passagem de testemunho feita de respeito, de amizade e de um amor partilhado pelas nossas tradições. O Sr. Valdemar partiu, mas o seu trabalho não se apagou. Ficou escrito no linho dos nossos trajes, no eco das nossas concertinas e na alma das nossas danças. Cada vez que uma saia rodar ou uma voz cantar em Carreço, a sua dedicação continuará viva. Hoje, este espetáculo é uma promessa, a de que o fogo

que ele ajudou a acender continuará a arder intensamente. Em nome do Grupo Folclórico Cultural de Alces Cantares de Carrece, ao nosso eterno fundador, Sr. Valdemar, o nosso mais profundo obrigado e reconhecimento. Se destacamos a obra criativa do Sr. Valdemar no ano em que nos deixou, não podemos deixar de referir um outro homem que também ele foi responsável pela fundação deste grupo e que também ele partiu em 2026. Há homens que não passam pela história de uma terra. Eles ajudam a escrevê-la, passo a passo, nota a nota. Hoje, o palco não se ilumina apenas para a música e para a dança. Ilumina-se acima de tudo para celebrar e honrar a memória de uma figura central e inesquecível da nossa comunidade. O nosso querido Tomé Moreira, que nos deixou aos 72 anos. Falar do Tomé é fácil para mim. As palavras brotam e atropelam-se por reconhecer as suas muitas qualidades, destacando em especial a sua simpatia, a sua facilidade e a vontade em criar relações humanas, o seu sorriso contagiante, a sua boa disposição constante e a sua empatia, mas também a sua indignação, a sua intemperança, as suas angas, apenas e só porque exigia sempre o melhor e não se contentava com menos. É fácil falar do Tomé, porque o conheci ao longo de mais de 30 anos e posso dizer que era um bom amigo. Era uma pessoa alegre e muito divertida. Era persistente e não desistia de ensinar, educar e de exigir o melhor de cada um. Mas também tinha um coração enorme, porque estava sempre lá pronto a ajudar, sendo compreensivo, com um abraço ou uma palmada nas costas quando era preciso, não deixando ninguém desistir. Era um ser humano autêntico e genuíno. Era igual a si mesmo. Falar do Tomé é falar da própria alma do grupo. Como um dos seus principais fundadores, foi um jovem visionário. Ele não viu apenas o grupo nascer. Ele alimentou-o com uma dedicação, uma persistência e um altruísmo raros. Durante décadas, o Tomé foi a linha que uniu gerações. Fosse onde fosse, ele era sempre o primeiro da fila, a aplaudir, a guiar e a defender com unhas e dentes a riqueza do nosso património imaterial. Todos nós conhecemos o Tomé. A sua entrega à causa da etnografia ia muito além do palco. O Tomé foi aquele homem generoso que, no seu próprio carro, tantas vezes transportou rapazes e raparigas para que não faltassem a um ensaio, insistindo e persistindo até os ver dançar com brio. O Tomé tinha uma marca musical que era só sua. Bastava fechar os olhos para reconhecer o toque certeiro dos ferrinhos e aquela sua voz inconfundível. Quando ele entoava o Senhor da Serra, era a sua assinatura. Era o momento em que a sua alma inteira se transformava em canto. Com a mesma paixão com que agarrava os ferrinhos, o Tomé assumiu o papel de ensaiador. Muitos dos que hoje dançam e cantam lembram-se de o ver chegar aos ensaios e, com uma paciência infinita e rigor de quem guarda um tesouro sagrado, assumiu o papel de ensaiador. Era ele quem lapidava o compasso da nossa gota, quem garantia a graça no velho e quem trazia a profundidade certa quando a concertina tocava o tom da tirana. Para ele, a tradição não podia ser aproximada, tinha que ser perfeita, sentida e verdadeira, fazendo jus ao que Ricardo Reis, heterónimo Fernando Pessoa, enuncia no seu poema: para ser grande, ser inteiro. Nada te o exagera ou exclui. Ser tudo em cada coisa, por enquanto és no mínimo que fazes. Assim, em cada largo, a lua toda brilha, porque o alto a vive. O Tomé partiu, mas o seu eco continua aqui, no bater firme dos pés no chão, no rodopiar das saias, no rigor de cada melodia e no orgulho que sentimos por sermos de Carrece. O Tomé foi uma inspiração para as gerações de outrora, como ainda foi uma inspiração para as gerações atuais. A juventude que hoje pisa este palco é o fruto vivo da sua entrega. O Tomé interveio não para mudar o mundo, mas para dar o seu melhor neste mundo que é o folclore. Tomé,
Onde quer que estejas, este espetáculo é por ti e para ti. Os teus ensinamentos continuam vivos. Que se abram as cortinas e que Carrece dance com toda a sua força. Peço também uma salva de palmas para honrar a sua memória.

0: Em nome da minha e nossa grande amiga Lourdes, que mais do que nós vive este momento de forma particularmente intensa e muito emotiva, apresenta a sua vontade em manifestar o seu carinho e a sua profunda gratidão pela forma tão especial como o atual e jovem grupo diretivo do Grupo Folclórico decidiu realizar esta homenagem muito significativa para ela. Em nome dela, peço uma salva de palmas à atual direção do Grupo Folclórico Danças e Cantares de Carreiro. Estou quase a terminar, só falta mesmo um parágrafozinho. E 52 anos depois da sua fundação, a chama mantém-se vibrante graças a esta corrente humana inquebrável, onde cada ponto bordado e cada arrecada de ouro carregam o brilho das nossas gentes. Saudamos calorosamente os grupos convidados que hoje nos dão a honra da sua presença e partilham connosco esta data tão significativa. Deixamos um agradecimento especial a este público maravilhoso, orgulhoso das suas tradições, que nos segue, acompanha, auxilia, muitas vezes, e aplaude sempre. Pois que se encalhem os ferrinhos e se dedilhem as concertinas e que se ouçam os nossos cantares ancestrais. Viva o folclore, viva Carreço!
1: Depois deste momento, que de certo todos os elementos do grupo deixou um pouco emocionados, também eu vou aqui fazer a confidência, foi o Tomé, juntamente com o Necas, que foram à minha casa no final do ano 2000 e que me foram buscar do meu ninho para sair, e hoje, se estou aqui neste palco, devo-lhe a eles. E acho que é o nome do Tomé, o nome do Sr. Valdemar e o nome de todos esses nossos antecessores no grupo, que fizeram com que hoje também os antigos elementos se quisessem juntar a nós num encontro de gerações. Também um grande agradecimento a eles, a todos que aceitaram participar hoje aqui, mas também àqueles que por diversos motivos, por estarem ausentes e que, ou por não terem traje, que hoje estão aí desse lado a assistir ao nosso festival. Muito obrigado a todos vós que aceitaste este repto de estar aqui hoje connosco. Uma salva de palmas também para eles. Vamos então agora passar à cerimónia protocolar. Eu chamava então ao palco um par de cada grupo e começámos pelos nossos vizinhos do lado sul do Rio, Grupo Danças e Cantares da Casa do Povo de Vila Nova de Anha. Uma salva de palmas para eles. E de seguida, o Grupo Folclórico e Etnográfico de Macinhata do Volga, Águeda. Façam favor de subir. E de seguida, Rancho Folclórico de Santa Marinha de Mugeje, Vila Nova de Famalicão. E por último, o anfitrião, Grupo Folclórico e Cultural Danças e Cantares de Carreço. E agora, para entregar as lembranças, a Câmara Municipal hoje não pôde estar aqui presente, é uma data com muitas solicitações, mandam os cumprimentos para todos aqui presentes e para, nomeadamente para os grupos que também hoje aqui estão a atuar. E a pedir ao Sr. Presidente da Junta, meu amigo Torrinhas, que venha cá acima também para nos ajudar as lembranças. Julgo que vi aí o Sr. Padre Torres Lima, nosso pároco, Sr. Reitor, como se dizia antigamente, estamos num momento de folclore. Ia-lhe pedir que viesse também cá acima do palco. Está aí? Está? Não. não sei se temos aqui algum representante da AGFAM, não sei se o professor Rego também hoje está aqui. Parece-me que não. E chamava também um membro da Comissão de Festas. Faça favor de chegar ao palco. O senhor padre foi-se embora. A Federação de Folclore pediu-me para também manifestar aqui um abraço de amizade a todos. Não faz sentido ser eu a entregar uma lembrança, porque quero que venha uma pessoa aqui que me faça esse favor em nome da amizade. Queria pedir à Lourdes que viesse aqui entregar uma lembrança a um grupo. Lourdes, faz-me esse favor. Um membro da Comissão de Festas, faça favor também. Enquanto chegam os restantes pessoas, ia pedir ao Sr. Presidente da Junta que diga aqui duas palavrinhas de circunstância.
2: Aqui caí de paraquedas, aqui estou convosco, carrecenses. Estou aqui ao vosso lado, estou aqui a trabalhar, sempre trabalharei ao vosso lado, ouvindo-vos atentamente, para saber responder-vos com calma, serenidade e com bom senso. É um dia de festa, é um dia de alegria, onde Carreço vive intensamente algo que lhe vai na alma. E basta olhar para esta multidão que se encontra aqui, reis folclóricos, que são precisamente a presença, são a identidade de Carreço. Falar de Carreço sem falar de folclore não é falarmos de Carreço. Porque esta tradição do canto, do traje, do ouro, da comunicação, da humanização, está presente aqui hoje conosco a viver o acontecimento da santa que veio ali ao mar e que tanto a Fifo como o Carreço não sabiam desvendar, mas depois a vaquinha lá demorou o boi e trouxe a senhora para Carreço, que temos hoje aqui com muita honra. A vós que estáis aqui comigo, não tenho palavras que hoje efetivamente possam traduzir a emoção e a dor daqueles que partiram, mas que deixaram raízes profundas em Carreço, que já foram, mas que estão presentes, e tão presentes que estão a fermentar, a levedar e a preparar e a projetar o futuro de Carreço. Falou-se aqui no Sr. Tomé, no Sr. Valdemar, não vos vou amassar muito, porque não vale a pena dizer nada, porque eles deixarão rastros profundos de amizade, de cultura, de civilização, de amor, de carinho, de entrega total a esta terra que é Carreço. Muito obrigado.
3: Boa noite. Fui apanhada um bocado de surpresa, mas não posso deixar de agradecer toda a vossa colaboração, todo o vosso empenho, todo o vosso carinho que tiveram ao longo deste ano com a Comissão de Festas, a colaboração de muitas, inúmeras pessoas de Carreço e de fora de Carreço que colaboraram. E o resultado está aqui, estamos todos em festa, estamos todos com o coração alegre. Agradecer também aqui a presença dos grupos folclóricos, que vieram ainda embelezar mais a nossa festa da Senhora da Graça. E agradecer a todos a vossa presença.
1: então agora à entrega de lembranças. Eu pedi aos meninos que trazem as lembranças para subir. Senhor Presidente, faça favor de entregar ao primeiro grupo, o grupo de danças e cantares da Casa do Povo de Vila Nova de Anha. Chegue-se à frente. Uma salva de palmas.

E agora pedia à Romalheira, em nome da Comissão de Festas, para o Grupo Folclórico e Etnográfico de Massinhata do Volga, Águeda.

E por último, ao grupo, ao rancho folclórico Santa Marinha de Mugejo, Vila Nova de Famalicão, e a pedir à Lourdes que fizesse a honra de entregar a lembrança.

Obrigado a todos. Podem voltar para os seus lugares. Obrigado, Lourdes, e desculpa o que te fiz. Podem descer. Posto isto, terminada a entrega das lembranças, e como as associações que se dedicam à causa do folclore, da etnografia, da cultura, são feitas de pessoas e por pessoas, são feitas de gerações e ao longo de gerações, com a passagem do respectivo testemunho, hoje decidimos acordar Carreço e trazer ao palco as várias gerações que fazem parte da história do GFC-DCC. Para todos vós aqui presentes, Grupo Folclórico e Cultural Danças e Cantares de Carreço apresenta tributo a Valdemar do Balmalheiro e a Tomé Fernandes Enes Moreira. Esperamos que desfrutem desta noite de folclore. Obrigado.

rondas. O grupo Danças e Cantares da Casa do Povo de Vila Nova de Anha apresentou-se pela primeira vez em público em 1983, numa atuação integrada nas festas da freguesia. Encontra-se a festejar o 43º aniversário.

Vila Nova de Anha situa-se na margem esquerda do Rio Lima e apenas cerca de 7 quilómetros de Viana. Com as suas danças e cantares, mas também com a maneira de trajar e com as dramatizações, tem representado nacional e internacionalmente os usos e costumes do Alto Minho, de Viana e de Vila Nova de Anha. Em particular, os seus trajes mais escuros recordam alegrias, mas também agruras dos trabalhos agrícolas, quer no campo, quer na ira, quer no mar, na apanha do sargaço. A entrada da primeira dança, a caminho da Romaria.

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Muito boa noite a todos e a todas. É com muito gosto que o grupo de danças e cantares da Casa do Povo de Vila Nova de Anha vem hoje a Carreço participar neste 39º Festival de Folclore. E é mesmo com muito gosto, porque além de virmos retribuir a visita e a participação do grupo de Carreço Vila Nova de Anha na altura das nossas festas, é maravilhoso estarmos num festival de folclore com este recinto tão bonito e com tantas pessoas a assistir. Eu sei que é um dia especial, um dia de homenagem, mas também para este público maravilhoso, uma grande salva de palmas. Nós entramos com a Menina da Polpa Alta e um Vira, o Canário. A seguir vamos trazer-vos o Vira da nossa terra, o Vira de Anha. E depois vamos continuar com mais viras, com alguns poemas que falam da ida ao mar e também vamos dançar uma rusga. Então vamos lá ao folclore.

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1: E com esta dança e este poema, recordamos a altura em que homens e mulheres, mas principalmente as mulheres, iam a pé desde Anha até à Praia Norte para a apanha do sargaço. E o sargaço, depois de seco, como sabemos, é muito importante para fertilizar a terra. Trazemos hoje um traje bem típico da apanha do sargaço, a branqueta. E depois de irmos ao mar, vamos dançar a rusga. Siga a rusga, siga a rusga, siga a rusga com aumento. Siga a rusga de Viana, que é o seu divertimento.

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estamos quase a terminar a nossa atuação. Já dançamos giras, rusgas, falamos do mar, do trabalho, das agruras. Os nossos trajes também mostram que as nossas tradições estão mais ligadas ao trabalho do campo. Não temos aquele vermelho bonito como em Carreiro, mas são assim os nossos trajes e as nossas tradições. Vamos para a última dança. O próximo grupo já está preparado. Agora vamos à festa. Vamos à despedida com A Caminho da Romaria. Uma boa festa, um bom festival de folclore para todos.

Muito obrigada mais uma vez. Despedimos-nos então momentaneamente de Viana do Castelo. Embora sejamos todos de Viana, como puderam ver, há diferenças nas danças, nos cantares, que são próprios de cada freguesia. Vamos então passar para Águeda, mais precisamente para uma freguesia Macinhata do Vogo, uma freguesia do município, portanto, de Águeda, reconhecida pela sua forte identidade ligada ao rio e aos caminhos de ferro. Nessa localidade podemos encontrar um núcleo museológico da Macinhata de Voga. Relacionado com a linha do Voga, também conhecido popularmente pelo Voguinha. Vamos então dar a entrada ao grupo folclórico etnográfico de Macinhata do Voga. Então, o Grupo Folclórico Etnográfico Macinhata do Voga foi fundado em 8 de abril de 1989, mercê da vontade e querer de um grupo de pessoas da freguesia, com a finalidade de levar longe os usos e costumes da sua terra. Membro da Federação do Folclore Português, este grupo tem-se dedicado à reconstituição das tradições populares, destacando o cantar das janeiras, a descida do rio Volga em Bateira e a matança do porco. É representante das danças, cantares e etnografia do final do século XIX e início do século XX da sua região. Se estende pelas terras do rio Volga até à encosta norte da Serra do Caramulo, pertencendo por este motivo à região do Baixo Volga. O grupo exibe trajes que recordam a maneira de vestir dos nossos antepassados, recolhidos na região representada. O seu repertório é bastante rico e era posto em prática ora nas desfolhadas, nas sachas, nas colheitas, ou mesmo nos trabalhos diários e em dias de festa e romaria, destacando-se as modinhas de roda e fila. Tem atuado desde a sua fundação do norte a sul do país, nos Açores, França, Espanha e Suíça, assim como em romarias, festivais de folclore e a convite de várias entidades oficiais. Demos então as boas-vindas ao Grupo Folclórico Etnográfico da Macinhata de Voga e desejamos uma boa apresentação.

Ora, muito boa noite a todos. Convosco está o Grupo Folclórico e Etnográfico de Massinhata de Boga. Pertencemos ao Conselho de Águeda e fazemos parte da região do Baixo Boga. É para nós um enorme prazer estar aqui nestas terras do Minho, terras essas que eu sempre que cá venho, lembro-me daquela modinha que é cantada aqui, sou do Minho, sou do Minho, sou do Minho natural. Quem não conhecer o Minho não conhece Portugal. E é uma grande verdade, porque esta zona do Minho, sendo tão rica em cultura, no folclore, em tradições, nós folcloristas temos sempre um enorme gosto em ver atuar um grupo do Minho e principalmente em estarmos aqui hoje convosco. É um grande prazer, muito obrigado. Vamos iniciar a nossa atuação com uma dança dançada, uma modinha dançada em jeito de malhão, uma modinha da nossa zona, o Verde Gaio de Blazaima. Vamos iniciar com o Verde Gaio de Blazaima. Blazaima é essa que é uma terra do nosso concelho, pertence ao nosso concelho, Concelho de Águeda. Vamos iniciar então com o Verde Gaio de Blazaima.

Então, muito obrigado pelos vossos aplausos. Mais uma vez digo aqui no início, então toda a gente é bem recebida. E é com um orgulho enorme que estamos aqui em cima de ponto ver esta multidão de pessoas que está aqui, estas pessoas que gostam de folclore, que ainda continuam a gostar de folclore. É bom que não deixemos mover as coisas. E queria aqui falar um bocadinho sobre a homenagem que foi feita aos fundadores do grupo da casa, já conhecidos. E foi uma coisa bonita que toca a todos nós, porque nós somos um grupo também já fundado em 1989, já quase com 38 anos de existência, e já passou muita gente por este grupo. Também há alguns fundadores, pessoas que já nos foram por nós, pessoas que a vida não nos permitiu já estar aqui. Temos as pessoas que temos hoje connosco, temos as crianças que estão aqui connosco, que são o futuro do folclore. E sempre uma frase que foi aqui dita, realmente o folclore é feito, os grupos são feitos de pessoas. Pessoas essas que são todas importantes, as que já passaram, as que estão no nosso futuro. Vamos continuar então.

0: Ora, então, sendo nós d'água, vamos continuar aqui com o Vira Mais Rés, o da nossa zona ali da Mairrada. Sim, porque a Mairrada, além do leitão e do espumante, também tem outras coisas boas. Este pode que falar um bocadinho disso. Vira Mais Rés.
1: São 23 horas.

continuar então a nossa atuação com uma maldita na roda, senhor ou não, para a nossa última dança. Naqueles tempos mais antigos, às vezes, se mete na casa dos homens, eram mais que as mulheres. Por isso, esta modinha do senhor ladrão retrata um bocadinho isso. Há um homem a mais, um homem que vai procurar o seu par, às vezes havia aquela disputa pelos pares, por aquela moça mais avançada, e por vezes até havia umas brigas bastante feias, que às vezes acontece. E as pessoas estão a ser um bocado mal, mas não confiando. Hoje em dia, às vezes, é um pouco diferente. Hoje em dia, já não faz isso este homem. Não, não, não. Não, não. Com um esforço para fazer esse compensador. Mas pronto, isso não interessa. O que interessa é que sejam todos felizes. Vamos então ao senhor.

também aproveita o bom gosto de ser um bocadinho verde nesta modinha. Este pessoal mais novo agora já é um bocado mais solto, mas aqui a gente aqui há uns anos atrás, havia deles que eram mais brutos, já vi pessoas entrar abaixo de palco. Atenção. E então vamos terminar a nossa atuação com uma modinha bastante conhecida da nossa zona, do Conselho de Água. Certamente, grande parte das pessoas devem conhecer, nem até ouvi falar pelo menos. Malhão de Água. Um malhão bastante conhecido, foi ele até cantado pela nossa querida Amália Rodrigues. Então, para terminar, a todos vós, Malhão de Água. Foi para nós um grande prazer estar aqui hoje. Muito obrigado pela vossa recepção, muito obrigado ao Voto da Casa. Uma boa atuação para todos os grupos aqui presentes. E um bem-aja a todos, boa viagem e boa regresso a casa. Muito obrigado.

Muito obrigada ao Grupo Folclórico e Etnográfico do Massinhata do Rogo pela forma muito peculiar que enriqueceu o nosso festival. É quando nós saímos do nosso concelho e vemos as tradições, as danças, os cantares dos outros grupos, das outras zonas do nosso país, que nós percebemos a riqueza etnográfica que nós temos. É no palco que nós conseguimos perceber a diferença e o enriquecimento daí vem. Fora do palco somos todos iguais.

e de Águeda vamos dar um passinho até Vila Nova de Famalicão, vamos subir no território geograficamente, vamos aproximar-nos novamente de Viana e vamos então a Santa Marinha de Mogés, ou simplesmente Mogés, uma freguesia no extremo leste do concelho de Vila Nova de Famalicão, quase no limite com Guimarães. E de Mogés destaca o seu cancioneiro, o cancioneiro de São Simão de Novaes, que tem uma frase que vocês, apesar de estarmos em Viana, vamos ter pontos em comum, que diz assim: tudo me quer muito bem, só a mãe do meu amor não sei que raiva me tem. Apesar de ser de Mogés, acho que esta frase será internacional.

mencionado Rancho Folclórico Santa Marinha de Mugeis, Conselho Vila Nova Famalicão, Baixo Minho. É com muito gosto que estamos aqui esta noite neste magnífico festival. E sem mais demoras, vamos iniciar a nossa atuação com a moda de roda que tem por título Carroeiro.

Obrigado pelos vossos aplausos. E vamos à próxima dança de roda. Esta tipicamente nortenha, que tem por nome Verdegar.

Muito obrigado pelos vossos aplausos. E vamos agora apresentar mais uma dança. Esta que também se dança no Alto Minho, mas se calhar de forma diferente. Para vocês todos, uma chula.

muito obrigado pelos vossos aplausos. Passamos agora a uma dança de coluna. Esta dançada aos domingos, nos terreiros, que tem por nome Ramalhinho.

E foi assim, com o ramalhinho, que nos vamos despedir de todos vocês. Foi a nossa penúltima dança. Mas queríamos agradecer também ao Grupo da Casa pela forma que nos acolheu aqui. Gostámos imenso. Desejamos ao Grupo da Casa a maior felicidade e um até breve. Vamos nos despedir de todos vocês com uma moda de romaria que tem por nome São Bentinho.

0: O grupo que se segue dispensa qualquer apresentação, descrição, mas vou deixar essa função ao nosso Big Boss, o Floriano, que tantas vezes falou dele, portanto, vai ser ele a falar. Do Grupo Folclórico e Cultural Danças e Cantares de Carreço.
1: Muito obrigado. Cá estamos nós nos preparativos para mais fazer o 39º Festival de Folclore, que tanto nos honra, tanto nos faz feliz vermos esta juventude que vai passar por cima deste palco, que foi mandado reforçar por causa do peso. Vamos então, Grupo Folclórico e Cultural Danças e Cantares de Carreço. Carreço, quem não conhece, 7 km ao norte de Viana do Castelo.

Olhem para isto, olhem para esta imagem, digna de ser projetada por este mundo fora. Aqui esta juventude, aqueles que já foram jovens, já participaram neste grupo e que continuam de peito feito a dançar e a defender as suas cores. É uma paisagem... Não tenho mais palavras. Estou comovido.

Silva. Muito obrigado. Eu só queria dizer que para a próxima saída que vamos ter, são precisos 3 autocarros. Pronto. E depois tem que ir um responsável em cada autocarro, que é para ninguém se perder. Vamos lá, meus amigos, minhas senhoras e meus senhores. Isto é folclore que desde 1974 se canta e dança na nossa freguesia de Carreço. Esta juventude toda que está aqui, toda ela passou pelo grupo Danças e Cantares de Carreço. Ou antes, retificando, o grupo folclórico e cultural Danças e Cantares de Carreço. É, com esta alegria, eu disse que há bocado estava comovido e estou mesmo comovido, porque eu, além de ter já meia dúzia de cabelos em cima da cabeça, tenho meia dúzia de cabelos e esses até já são brancos. Mas juntar uma coisa assim, e fora aqueles que ainda faltam, que por motivos óbvios não foi possível estar, e joguei que era para mim, que me estavam a dizer adeus, mas não é. Bem, pronto, vamos continuar. E nós dançamos a gota, foi a nossa apresentação. E agora, viva a rusga, viva a rusga, viva a rusga com aumento, viva a gente desta rusga com o seu divertimento. Vejam lá se vocês já não tinham saudades deste lambrão.

Boa, muito bem. Esse sorriso bem rasgado, que as pessoas estão, acham que estão a ficar aborrecidas aqui. Mas não, vocês estão a levar isto muito a sério. Isso é concentração. Eu queria ver se via a minha neta aí. Está aí em cima a minha neta. Pronto, fiz. É de pequenina, 4 aninhos. Já começa nestas andanças. E nós vamos então continuar com... Ah, Gota Antiga. Sou do Minho. É? Vamos à Gota Antiga. Música, maestro.

Muito obrigado mais uma vez. É uma felicidade estar aqui esta noite, no 39º, e para o ano estaremos, se Deus quiser, porque não? Só se houver alguns empecilhos, mas se não houver, nós marchamos para aqui novamente. Não quer dizer que seja com este naipe de moças bonitas, risonhas, satisfeitas, felizes, por estarmos aqui, se não me enganei muito, três gerações em que pequenos, pronto, três gerações. E com uma satisfação tão grande de ver aqui estes pequeninos, aqui no meio dos maiorzinhos um bocadinho, e os outros ainda maiorzinhos um bocadinho, que dizem assim: estás a ficar careca, tens os cabelos brancos, mete papéis para a reforma. Mas essa reforma só vem autorizada quando as pessoas estiverem em pleno, a dançar e a cantar como mandam as normas. Mas, meus amigos e minhas amigas, vamos ao Senhor da Serra.

0: spettacolo.
1: Eu não podia deixar, a hora já está um bocadinho adiantada, mas ainda vamos ter mais 5 minutos. Dizer-vos o seguinte, nós somos um grupo folclórico que nasceu em 74, como toda a gente já devia se ter apercebido disso, e desde 1995 nós temos percorrido este mundo fora. Eu vou-vos dizer que, por exemplo, em 95 nós estivemos na Califórnia. Foi a primeira saída que o grupo teve ao estrangeiro. Foi à Califórnia. E de seguida, envolvidos 3 anos, fomos ao Brasil, onde estivemos lá há 22 dias. Fora isso, a Europa, de les a les, e até já estivemos na Ásia, porque quando fomos à Turquia demos um saltinho. Atravessámos uma ponte, mas foi, estivemos na Ásia. Mas vamos continuar e vamos a chegar ao fim, como não podia deixar de ser. Eu já vi cantar o cuco em cima da vaca loira. Os homens comem à mesa e as mulheres na manjedoira. Não sei se será assim, porque elas são tantas e os homens tão poucos. Vamos à chula de Viana, rapaziada. Vamos lá, mostrei lá como é que se canta e dança em Carreço.

Muito obrigado pelo vosso espetáculo. Vocês são encantadoras e encantadores, mas, como não podia deixar de ser, quase tudo acaba. Porque há coisas que não acabam, mantém-se. E, sinceramente, agora quero-vos fazer um convite à assistência. Que pedia-vos era compreensão que não se pusessem muito nas pontas, ponham-se mais no meio. Vamos dançar o Vira? Vamos terminar? Vamos terminar o Vira do Minho? Não, é o Vira de Carrece. Não é, Nelson? Não é, Marta? É. Vamos lá. E depois? E depois o quê? E depois vamos dançar todos o Vira e dizer-vos, minha boa gente de Carrece e visitantes, obrigado pela vossa presença. Voltaremos para o ano, com, se não a mesma quantidade, mas se calhar com a mesma alegria. E é essa promessa que vos fazemos. Portanto, muito bem-estar para vocês todos que estiveram e connosco. E dizer-vos com um grande abraço de amizade. Obrigado. Até sempre. O Vira.

E chegamos ao fim desta noite. Muito obrigado, Floriano e Isabel, por terem abrilhantado um bocadinho do espetáculo. É com o coração cheio que aqui estamos, porque o que vimos não foi apenas um espetáculo, foi uma família a mostrar-se a si própria em palco diante da nossa terra. Esta noite, Carreço viu subir ao palco os mais novos, alguns ainda a aprender os passos. E viu subir também quem já os dança há uma vida inteira. Viu mãos pequenas a serem guiadas por mãos mais experientes. E viu, sobretudo, que aquilo que nos une, o canto, a dança, o nosso modo de ser minho, não se perde. Passa-se, de geração em geração. De avô para neto, de vizinho para vizinho, continua vivo porque há sempre quem o receba e o leve mais além. E não podíamos encerrar esta noite sem parar um instante para mais uma vez recordar quem tornou tudo isto possível. Há 52 anos, um grupo de pessoas teve a coragem e o sonho de começar isto. Sem eles, esta noite não existiria. Sem eles, estas gerações que hoje dançaram juntas não teriam palco, nem raízes, nem rumo. A eles, o nosso mais profundo e sentido agradecimento.

que este espetáculo, com estas mãos novas e estas mãos antigas entrelaçadas em palco, seja a nossa forma de dizer: o vosso trabalho não foi em vão. O testemunho que nos deixaram está esta noite mais vivo do que nunca e continuará a passar de geração em geração enquanto houver em Carreço quem queira dançar e cantar. Um obrigado também a todos vós que aqui estiveram esta noite, à Comissão de Festas e a todos os que tornaram este espetáculo possível. Às famílias que ano após ano continuam a trazer os seus filhos e netos a este grupo. E a esta terra, Carreço, que é o solo onde tudo isto continua a crescer. Continuemos a cantar e a dançar e a passar testemunho. Obrigada a todos e até para o ano.

0: Muito bem, estamos... Estamos a terminar este Festival de Folclore, festival que decorreu aqui em Carreço, o 39º Festival de Folclore, organizado pelo Grupo Folclórico de Danças e Cantares de Carreço. Antes de fechar, mais uma palavra aqui com o Flamiano. Flamiano, uma palavra para quem nos seguiu nesta noite de folclore.
1: Isto foi um espetáculo inovidável. É uma coisa que não volta a acontecer, ou faremos também tudo para que seja possível fazer ver aquilo que nós presenciamos esta noite. Um espetáculo digno de registro, digno de fazer parte do Guinness. Por exemplo, como numa freguesia nós juntámos cerca de 80 pessoas devidamente trajadas e participarem num festival de folclore no 39º.
0: Muito obrigado, foi um prazer tê-lo aqui ao meu lado também. Um abraço de gratidão também por este festival. Isabel, já agora também, obviamente, diz-me como é que viveste este momento de folclore nesta noite aqui em Carreço.
2: Em primeiro lugar, foi um gosto muito grande ter aceito o convite que me foi endereçado pela esta atual direção para apresentar hoje, ou fazer parte um pouco da apresentação deste festival. É com grande orgulho que vejo a união, o amor que junta estas pessoas e que as fez estar aqui todas presentes hoje. E é um grande orgulho saber que aquilo em que eu trabalhei tantos anos, que fiz parte, que se vai perpetuar pela vida fora. Portanto, isto não é um fim, é uma continuação, e é um bem-aja ao folclore e a Carreço e a tudo o que representa a cultura popular.
0: E estiveste muito bem. Muito obrigado pela tua presença também. E agora também já ouvimos um bocadinho do fogo de artifício. Eu vou terminar esta emissão. Queria ter comigo aqui alguém da Comissão de Festas, mas para já não é possível. Por isso fica aqui o registro da Rádio FFS, também aqui presente nesta noite de folclore, nas festas em honra de Sena da Graça, para si que nos acompanhou, para si que esteve connosco através da rede social Facebook, através do FFS FM. É de facto uma multidão de gente que se encontra aqui neste bonito recinto. Aliás, eu já aqui estive ontem, e por isso também fica aqui este registro de a multidão que veio até aqui à freguesia de Carreço, às festas da Cidade da Graça. E por isso uma palavra também amiga que fica, e que de facto, eu antes de terminar esta emissão, já vai longa a emissão, mas tenho comigo aqui também João Pinho, muito boa noite. Queria que deixasse também aqui uma mensagem a quem nos seguiu, a quem também acompanhou através da rede social da Rádio da FIF este Festival de Folclore. Como é que sentiste esta união e esta vivência hoje aqui em Carreço e este Festival de Folclore?
3: Hoje foi um dia especial, não só foi a homenagem que fizemos ao Tomé, ao Sr. Valdemar, dois dos nossos fundadores, pessoas muito importantes. Mesmo a minha, o facto de eu estar no folclore devo a eles, mas pronto, é também um bocadinho emocionante para mim, que este ano tive a perda de um familiar, do meu pai, e hoje também faço este espetáculo e fui acima do palco em memória dele, porque sempre me incentivou a tentar ser alguém na vida, e hoje este espetáculo foi também em memória do meu pai, e foi uma oportunidade enorme de juntarmos esta gente que sempre defendeu o folclore de Carreço, e que o objetivo é o mesmo, é defender Carreço, as tradições e a amizade, sobretudo, que sentimos uns pelos outros.
0: E foi um grande espetáculo, digno de se ver. Quem esteve aqui, obviamente, e foi uma multidão que esteve aqui a acompanhar este festival bonito, esta moldura do folclore em Carreço e do grupo de folclore, foi de facto digno de se ver.
3: Foi, e viu-se pela assistência que aqui estava, que ninguém arredou o pé enquanto não atuasse o nosso grupo, para ver, precisamente, as famílias quiseram ver os seus os seus filhos, os seus irmãos a atuar hoje em cima deste palco. E é essa união que nos também leva a organizar este tipo de coisas. Queremos que as pessoas se unam em torno de uma coisa. É o festival integrado nas festas. Temos de ser unidos. A freguesia é uma comunidade e é para isso que temos que lutar. É para a união entre todos.
0: Muito obrigado e parabéns também por este festival. Um abraço. Fica então este ponto de reportagem para fechar. Como disse, gostava de ter aqui também alguém da Comissão de Festas, mas é difícil porque estão todos a trabalhar. E por isso fica aqui este registro deste festival de folclore. Agora o fogo de artifício para também fechar esta noite de folclore aqui. O segundo dia grande da festa da Senhora da Graça aqui em Carreço. Para si que nos acompanhou, votos de uma continuação de uma boa noite, sexta-feira. Nós, obviamente, regressamos numa próxima oportunidade. Foi um gosto tê-lo desse lado. Obrigado por ter estado connosco e uma boa noite.